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3: Estamos de volta, tem Maurício e Eduardo Solteira no Mundo.
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0: Ed Brito e Samuel, toda mulher, no Nossa Noite desta quinta-feira. Já que tem mais.
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5: Estamos de volta, tem Gustavo Lima, Bala Alojada.
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0: alto, muito estranho, cuida bem de mim, encerrando nossa noite desta quinta-feira, matando saudades, desejando a você um excelente finalzão de semana, aproveita ao máximo ao lado das pessoas que você ama e claro, se o Papai do Céu nos permitir, a gente se fala sempre aqui na rádio que você ama. Beijo carinhoso, forte abraço do Rodrigo Santos, tchau.
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5: E a partir de agora começa mais um programa romântico da sua noite. Está no ar com muito amor, cheio de músicas apaixonadas, o Love Time, que inicia a partir de agora com você por aqui, eu, Mauro Vitulo. Um prazer imenso poder ficar nas suas noites para trazer romantismo com músicas, com palavras. No nosso programa tem os nossos quadros de coração para coração, toque do coração. São momentos em que falamos, né, com as palavras, para você que está aí do outro lado curtindo a gente. e também teremos a nossa tradução nesta edição do programa. No decorrer, você ficará sabendo qual a música será a tradução de hoje. A primeira para começar tem um som de Roxette, é Saudade, Queen of Rain.
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0: All Through the Night é o som de Cyndi Lauper. Cleiton e Cledira aí de 80, Paixão, Lobo, I The Love You Want To Me. E Roxette aí de 85 com a música Queen of Rain. Love Time tá no ar, tá no seu coração.
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0: Esse é o Love Time que está em seu rádio, está aonde quer que você esteja. O importante é que ele esteja levando até você um momento bacana de amor, com músicas e também com as palavras.
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0: Celine Dion, um dos temas mais românticos de filme de Hollywood, tema do filme Titanic. My Heart Will Go On, também tivemos o Vinícius Cantuária, canção de 82, Só Você. Johnny Rivers, canção de 74. Do You Wanna Dance, Rod Stewart, também recordamos a música Haven't I Told You e o Lottery. Bom, continue por aqui, daqui a pouquinho a gente está de volta, é sempre com Love Time, falando de amor para você.
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0: De volta com você na noite, Love Time, sempre por aqui nesse horário, trazendo as canções da noite, do seu coração. Agora tem Five, e que charme e sensualidade tem essa música. Human.
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0: Simple Red, a música Stars, saudade dos anos 80, também Frejá, Homem Não Chora aí com Michael Jackson, Hold On My Hand, e Five com Chave, bacana, aqui no Love Time, a música Human, tem tradução no programa, hoje vai ser dessa canção,
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0: envolvente, sedutora, um arranjo maravilhoso para a noite. Tem uma letra também que com certeza vai tocar você. Piano in the Dark. Daqui a pouquinho, a tradução do próximo bloco do programa de Brenda Russell.
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11: Esse é o Love Time, sempre às noites por aqui, trazendo as canções, os clássicos do coração. E agora também é hora do momento da nossa tradução de hoje.
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11: Hoje tem uma canção muito bonita. Foi tema de novela nos anos 80, no início. Você vai curtir com a gente. Eu espero que você goste, ame bastante. Neste momento tem a tradução da canção de Brenda Russell. Uma música muito linda. Tem um arranjo muito bacana. E também, de repente, possa estar combinando aí com o momento da sua vida, o que diz essa letra, Piano in the Dark.
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0: Piano in the Dark foi a tradução de hoje de Brenda Russo nessa edição do programa. Na próxima edição, nesse mesmo horário, tem tradução aqui para você na noite.
1: E agora tem Canção Apaixonadas de Kenny Rogers com participação do Bee Gees, You and I.
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0: Essa canção é de 83, foi tema de novela Rick Orkay's Emotion Emotion. Que música linda. Você curtiu também do Tim Maia essa tal felicidade aqui no nosso programa.
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2: E voltamos com você no Love Time. Uma ótima noite. Que você tenha amor aí na maior parte do seu coração. E a gente fala dele.
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2: Quando eu me encontro com você, tudo vem à tona. Tudo o que está de ruim dentro de mim passa despercebidamente. Nada parece mais existir do que aconteceu até mesmo há poucos minutos atrás. Porque estou na sua áurea, na sua presença. Presença que me encanta e que vem me conquistando a cada dia. Presença que me ensina, que me domina, que me satisfaz. Presença que me dá amor. Você é tudo pra mim.
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0: Que saudade é essa, em Genesis, Into Deep, aqui no Love Time.
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2: De volta com você já no Love Time. A gente vai recordar uma balada muito bacana. Um dos roqueiros mais românticos do mundo, Bon Jovi, canta pra gente a música Miracle, que quer dizer milagre.
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tinha suspirado, tinha beijado o papel devotamente. Era a primeira vez que lhe escreviam aquelas sentimentalidades, e o seu orgulho dilatava-se ao calor amoroso que saía delas, como um corpo ressequido que se estira num banho tépido. 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

0: Maná, Vivi Sinaire, Marisa Monte, Amor, I Love You, que teve a participação do Arnaldo Antunes. Culture Club, canção de 83, Vikings, e Bon Jovi aí também dos anos 80, abrindo esse bloco do Love Time com a música Miracle.
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0: Obrigado pelo seu carinho, pela sua companhia. A gente volta sempre nesse mesmo horário por aqui, nessa mesma sintonia, trazendo para a sua noite o que queremos: o amor. E relembrado com o melhor, com as músicas. E curtindo o presente também com a música atual aí que está marcando esse momento. Eu espero que seja feliz na sua vida. Nosso programa volta com De Coração para Coração, Toque do Coração, Tradução. E o mais importante, eu digo sempre, é ter você do outro lado, curtindo a gente e prestigiando Love Time. E amor na maior parte do seu coração. Sorrisos constantes na sua face. Tchau.
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0: já tô chegando aqui na sexta-feira. Bom dia!
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0: E aí, lindona, tudo jóia? Ô, amigão, tudo certo, né? Muito obrigado pelo carinho, muito prazer. Sou o Joel Cabral, já tô chegando aqui na nossa rádio. Sextou aqui no Madrugada. Você tá na onde agora, hein? Você tá trabalhando, tá em casa de boa? Você tá descansando aí, é? Você tá viajando? Poxa, obrigado pela carona. A partir de agora a festa tá começando. Ó, eu tô aqui só por você que tá trabalhando agora nesse momento. Você tá no hospital, é? Obrigado pela audiência. Ó, você motorista de aplicativo movimentando a cidade, facilitando a vida do povo, né? Obrigado pela carona. Não importa onde você esteja, só agradeço a sua presença por aqui e quero você participando. Passa lá no @ Joel Cabral Voz no meu Instagram e me conta de onde você tá me ouvindo, tá? Vai ser bem-vindo sempre sua participação e depois eu te mando um abraço aqui. Bora começar. Vem junto. Ó.
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0: A primeira da sexta, inesquecível Marília Mendonça, Rosa Embriagada. Ó que história, gente. Bom dia.
1: Bom dia.

Simone Mendes da Madrugada Gostosa, tiro no pé. Teve antes Murilo Ruf, Saudade Estranha. Guilherme Santiago, Eu Não Te Amei à Toa. E Marília Mendonça, Rosa Embriagada, que continua, tá? Bom dia!

madrugada com você, Tchãozinho e Alessandro, com de Paulo e Paulino, amor de trem. Teve antes Jaz e Jadson, o mais lindo dos casais, e Maurício e Eduardo, solteira no mundo. Daqui a pouquinho a gente já volta com mais. Vai se preparando pra cantar, hein? Juntinho com Hugo e Guilherme, Jorge e Matheus, com Ana Castela e Gustavo Mioto, até com Kleber e Carlos.

sua sexta, Hugo e Guilherme, Jorge, Matheus, meu número. Teve antes Guilherme, Beluto e Panda, eu duvido. Moisés Rico com aroma de problema e Marcos e Beluto e Natson, o Ferinha, como um beijo. Segue aqui, ó, na sexta. Abre.

sua sexta, fechando a primeira hora, Leandro e Romário e Icaro Gilmar, Corações Egoístas. Teve antes Ana Castela e Gustavo Mioto, Fronteira. E PPA com Diego e Vitor Hugo, Carmé de Chocolate. Daqui a pouquinho tem mais, se prepare. Você vai cantar com Bruno Marrone, com Felipe Araújo e Luan Santana, com Eduardo

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3: Matheus e Cauã e Laona Prado, promessa de vida. Admita. Bom dia.
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sua madrugada, Eduardo Costa. Só o tempo vai dizer que modão, hein? Antes, Rio Negro e Solimões e Country Beat apaixona muita gente. Daniel e Gien, Giovanni Muda e Matheus e Cauã e Lauana. Admita, vem cá junto, continua. Você

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1: Na madrugada gostosa, Mato Grosso e Matias, enquanto o sol brilhar, teve antes Bruno e Marrone, ela nem sabe quem sou eu, tá? E ainda João Lucas Freitas com Kleber e Cauã, preso ao seu beijo, daqui a pouquinho tem mais moda. Se prepare pra cantar essa moda aqui com o Guilherme Benuto.

0: bom que você nem saiu daí. Bora, bora!
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0: Guilherme, Benuto e Banda chegando. Eu duvido.

sua madrugada, Israel e Rodolfo e Mari Fernandes, seu brilho sumiu, é? Antes, TPA com Diego e Vitor Hugo Carmé de Chocolate. Marcos e Benuti Não Planeje Nada e Guilherme, Benuto e Panda, Eu Duvido. Continua na sexta, ó.

Madrugada com você, reflexiva essa do Gustavo Lima, hein? Retrovisor, temos que agradecer o tempo todo, fala a verdade. Antes, Simone Mendes, Dois Fugitivos e Ed Brito e Samuel, Toda Mulher. Já na próxima hora tem alô pra você que tá participando no @Joel Cabral Voz do meu Instagram. E vai ter essa moda que é a cara da

0: já tamo de volta! Muito bom dia! Você tá bem, lindona? Ô, amigão, como é que tá? Tudo beleza? Você tá na onde ouvindo a gente? Ah, que legal! Fazendo o quê? Uau! Boa sorte pra você! Vai dar certo, tá? Ó, tem muita gente passando aqui no arroba Joel Cabral Voz, sim! Ó, a notificação chegando! Sabe quem tá em Franca ouvindo a gente? É a Camila no Jardim Aeroporto! Ô, Camila, obrigado pela sua participação, viu? Tem mais gente em Franca, São Paulo ouvindo também. O Lucas tá no Jardim Brasil! Obrigado pela sua participação, rapaz! Esse povo ouvindo a gente aqui pela internet, participando no arroba Joel Cabral Voz, no Instagram, e me conta de onde você tá me ouvindo. Sabe quem tá em Blumenau também? É a Patrícia! Fala, Patrícia! Você tá bem, mulher? O Rogério também tá no Garcia ouvindo a gente. Muito obrigado pela sua participação, viu? Bora continuar? Tá começando mais uma hora. Vem junto.
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0: Alex e Ronaldo chegando no Madrugada. Essa é pra animar. Sexta-feira, sua linda. Bom dia.

0: sua madrugada, Maiara e Maraísa. Vai lá! Vai pra ver! Ah, é comunicação não verbal, gritou e a pessoa não viu. Antes, Emílio e Eduardo, barulho da buzina. Israel e Rodolfo com veterinária. E Alex e Ronaldo, sexta-feira, sua linda. Vem cá junto, ó, ó.
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sua madrugada. Ei, Júnior Marques com Ilusão de Amor. Teve antes Fernando e Sorocaba, o cara da rádio. E Maurício e Eduardo, Solteira no Mundo. Já, já tem mais moda. Lá vem, ó, Luan Santana, Marcos e Belucci, Gian e Giovanni.

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3: 2h33.
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5: Opa, que já tem luzinha ligada aqui no microfone.
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5: Obrigado pela companhia. Bora ouvir junto a Ana Castela, gente. Bom dia.
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gostosa Zé Neto e Cristiano A. Eu te amo sexta-feira. Antes, Gustavo Lima, Bala Alojada. Você ouviu o Jean Giovanni Seu Falar e Ana Castela, É Que Eu Não Te Esqueci. Vem cá junto na sexta, tá? Bom final de semana.

madrugada, Rio Negro e Solimões, Emílio e Eduardo, que modão, gente, sonhando com você, não dorme não. Antes teve Luan Santana, abalo emocional, e os Bonifácios com a Thaíra e Alexandre, Deus me deu esse lugar, na próxima hora eu vou continuar aqui nesse lugar, tá? Lá vem Michel Teló, você vai cantar com Jorge Matheus e

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2: Ah, te peguei ouvindo a gente.
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2: É de Brito e Samuel, toda mulher. Ó a receita, gente. Bom dia.

Animantes da Madrugada Gostosa, sofrimento na resposta, ai, ai, ai, ai, ai. Teve antes João Pedro e Cristiano Acordou Namorando, Maiara e Maraísa com Bengala e Crochê, e Ed Brito e Samuel, Toda Mulher. Junto está? Aqui comigo? Continua então, ó.

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madrugada gostosa, Michel Teló. Essa sim pra ouvir no fone e refletir, hein? Antes teve Leandro e Romário e Ícaro e o Gilmar, Corações Egoístas. E o trio Jefferson Moraes e Jorge Matheus, Um Centímetro. Daqui a pouquinho é rápido demais. Bora curtir junto, ó. Leonardo, vai ter Henrique e Juliano.

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1: 3:32.
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3: Ah, é? Você continua aí? Que legal!
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3: É por isso que eu tô daqui, ó. 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
3: Isso que eu toco essa moda pra você cantar junto com Gustavo Lima, Retrovisor.

sua sexta, Leonardo. Eita, sangue de gelo, é? Antes, Rio Negro e Solimões e Country Beat apaixona muita gente. Henrique e Juliano com Quem Melhor Do Que Eu. E ainda Gustavo Lima, Retrovisor. Continua, ó.

Madrugada gostosa, Kleber e Cauã, mil adjetivos, fechando essa hora. Teve antes Diego e Vitor Hugo e Guilherme Santiago, comunicado oficial. E ainda os Bonifácios com a Taíra e Alexandre. Deus me deu esse lugar. Obrigado pela companhia, viu? Ah, bora viajar no túnel do tempo? Sabe aquelas modas ali dos anos 90? Eu sei que você gosta. Não conta a idade, mas faz parte da sua história que eu sei, tá? Então, daqui a pouquinho, após o intervalo, a gente começa a fazer essa viagem e você é o meu convidado especial, tá, amigão? Você também, lindona? Então não sai daí, é vapt-vupt. Segura! É bem rápido.

0: Opa, tudo bem por aí? Que legal, de volta no Madrugada. Sextou, e a partir de agora, bora matar a saudade? Essa última hora toda especial, aquela viagem no túnel do tempo sertanejo. Vem comigo conferir uma por uma? Se prepare, você vai se emocionar, tá? Vem!
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0: E pra começar, voltamos ao ano de 1993. Adalberto e Adriano, ei, separação. Bom dia!

0: que saudade da Jaine enquanto a chuva cai. E moda, antes teve Christian Ralph e Yolanda. Chitãozinho e Chororó, um homem quando ama. E abrimos com Adalberto e Adriano. Vem comigo, bom dia.
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0: Saudade com Leandro e Leonardo. Aqueles olhos. Ei!

0: No Madrugada, os Gargantas de Ouro do Brasil. Por que chora tarde? Antes, Jean e Giovanni, Pensa numa Herança. E abrimos com Leandro e Leonardo. Daqui a pouquinho a gente já volta com mais, tá? Você continua com a gente? Sério? É rapidinho intervalo pra ouvir a Thaíde Alexandre, Chico Rei Paraná, César e Paulinho, João Mineiro e Marciano, Rick e Renner. Peraí, é rapidinho. Até já! 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
3: 4 horas e 30 minutos.

0: Paulinho, essa, Dona do Meu Mundo, essa de 94, hein? Teve Chico Rei, Paraná antes, tá com raiva de mim. Ataíde e Alexandre cantaram Basta Me Telefonar e abrimos com a Sula, Uma Lágrima. Vem cá, bom dia.
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0: João Mineiro e Marciano. Ei, modão, se eu não puder te esquecer...

0: Rick Renner no Madrugada. Mais um dia sem você não dá, não. Não dá, não tem como. Essa é de 97, gente. Antes, Saudade com Lucas e Luan, Suspeitas Demais. E os primeiros, João Mineiro e Marciano, Se Eu Não Puder Te Esquecer e Não Posso. Porque eu volto no sábado, à meia-noite, com muito mais moda. Tá bom, lindona? Certo, amigão? Tudo de bom na sua vida. Desejamos uma ótima sexta-feira. Vai dar tudo certo pra você, tá? Ou se vai. Até no sábado, gente. Tchau. 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
1: 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Bom dia, Baité!

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1: Hora certa para você, 5 horas 3 minutos. Bom dia, 5 e 3.
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2: Chegando 5 horas 4 minutos, muito bom dia para você, 5 e 4. A partir de agora a gente chega para dar início a mais uma super edição do Sertão Atividade. Vamos junto até às 7 horas da manhã, tocando o melhor da música sertaneja e raiz. Para você participar, linha liberada neste momento, 37999379280. Zap Atividade 998208726. Pode acessar também o nosso site Atividade Sertaneja. Sertaneja.com.br. E a gente começa sempre mandando aquele forte abraço para todas as comunidades rurais em sintonia, para você padeiro, a você confeiteiro, para você caminhoneiro, a você frentista, para você taxista, a você guarda noturno, para você da área de saúde, a você da polícia militar, para você da Vila Vicentina, para você pedreiro, servente de pedreiro, açougueiro, onde quer que você esteja sintonizado em 87,9. Tenham todos uma ótima manhã de sexta-feira. E vamos começar pedindo aí ao Padre Zezinho que interceda por nós e peça a Deus para abençoar todas as famílias brasileiras.

todo mundo abençoado nesta manhã de sexta-feira, com a graça de Deus e Nossa Senhora Aparecida. Vamos dar início a mais uma edição do Sertão Atividade. Vamos falar do tempo, né? Previsão para hoje, sexta-feira, 25 de setembro de 2026. Sol com muitas nuvens durante o dia, períodos aí de céu nublado, noite ainda com muitas nuvens. Podemos ter chuva, viu? Possibilidade aí de chuva nesta sexta-feira. A temperatura mínima de 19 graus, a máxima chegando nos 31 graus é o tempo para hoje. Neste momento, céu limpo em Abaeté, temperatura está aí na casa de 20 graus, a umidade relativa do ar em 87%, vento a 5 km por hora. Então, essas são as primeiras previsões para esta sexta-feira, viu? Tem possibilidade aí de chuva, né? Aquela possibilidade menor, mas podemos ter chuva, sim, nesta sexta-feira em Abaeté. Vamos começar o nosso Sertão Atividade, vamos começar o nosso Despertador da Cidade até às 7 da manhã. Vamos junto, tocando muita moda boa, contando aí com a sua participação, para a gente estar começando muito bem o nosso dia.

Vamos começar o nosso sertão crioulo e aladinho para abrir a porteira do sertão. Atividade é a primeira de hoje. 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Bom dia, Baeté. Bom dia, região.

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0: 5:18, essa aí é do ano de 2002, Zezé Luciano, Coração de Vidro, Beto e Betinho, Milagre do Ladrão, Criolo e Aladim, Boi Tufão, abrindo a primeira sequência, né, da nossa Manhã Sertaneja. É o nosso Sertão Atividade, é o despertador da cidade. Vamos junto até às 7 da manhã, tocando só moda boa.
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0: Olha a hora, gente, 5:18. Muito bom dia pra você, 5:18. A gente segue a nossa programação, mandando aquele abraço aí pros plantonistas da noturna. Pessoal que ralou na madrugada, já estão indo aí pro descanso. Muito bom dia pra vocês e um bom descanso a todos. Pra você que tá levantando agora, tá preparando aí pro trabalho, pra você que já tá no trabalho, uma sexta-feira abençoada pra todos nós. Mais um final de semana, né? Mais rapidinho aí, já estamos caminhando também pro final do mês de setembro, né? 5:19, abraço aí pro pessoal da saúde. Daqui a pouquinho já tem troca de plantão, né? Aí na área da saúde, pessoal da UPA, pessoal do hospital, bom dia. Bom dia aí na Vila Vicentina, também acompanhando a gente, né? As UBSs, Policlínica. Nosso abraço aí para todos os profissionais da saúde. Obrigado aí pela audiência, viu? Bom dia também aí para as meninas da limpeza pública, todas as garis na sintonia da nossa programação. Aquele abraço. Ótima manhã para vocês aí também, viu? Obrigado aí pelo carinho da audiência. Meu bom dia pro pessoal do coletor de lixo. Daqui a pouquinho, já passando aí na sua rua, já fazendo aí a coleta do seu lixo. É, os profissionais da limpeza pública também recebendo aí o nosso abraço, né? Bom dia aí nas padarias, os padeiros, os confeiteiros, os balconistas, os entregadores, abraço. Meu bom dia aí nos postos de combustíveis da cidade, né? Os frentistas e os lavadores, já também aí no trabalho. Grande abraço para vocês, obrigado também pela companhia. Abraço aí para os guardas noturnos, vigilantes noturnos, os motoqueiros, né, que ajuda aí na ronda da cidade, também recebe o nosso abraço. E a gente destaca também a Polícia Militar, né, enquanto a gente tá descansando, estão zelando aí pela nossa segurança. Muito bom dia aí para todos os policiais militares, Polícia Civil também, né, Polícia do Meio Ambiente, Polícia Penal, bom dia. E vamos seguindo aqui o Sertão, né, vamos seguindo nosso despertador da cidade. O Alair Álvares, lá no Santa Terezinha, bom dia. A Arilma Simão da Cunha, a Francisca Silva, lá no São Pedro, também já está acompanhando a nossa programação. Bom dia ao Luiz Mauro. Alô, Luiz Mauro. Abraço para o senhor aí também, viu? Bom dia, já tomando aí o cafezinho, né? Grande abraço. Abraço lá no Pau d'Olho, a Celina tá na sintonia. Alô, Conde, bom dia para você, bom dia para toda a família. O Tininho, né? O Frango. O Frango tá lá tomando aquele margozão, né, Frango? Abraço para você, bom dia, viu? Obrigado também pela companhia nesta manhã de sexta-feira. Deixa eu mandar mais abraço aqui. A Patrícia tá lá na cidade de Pompeu, também já tá ligadinha comigo, já tá desejando para todos nós aqui uma feliz sexta-feira, né? Um final de semana abençoado para nós. Obrigado, Patrícia, aí em Pompeu. O Cleiton tá lá em Brasília, também já tá na sintonia, já tá dando um bom dia para nós aqui também, né, Cleiton? Grande abraço para você, para toda a família aí em Brasília. Nosso bom dia, obrigado pela audiência. 5:21, hora certa, tô em Resende Transportes. Bom dia, 5:21.
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0: É comigo mesmo, Zé Lúcio do DR também está participando, está mandando aquele abraço lá para o Ismael Padeiro, lá da padaria do Penoso, mandando abraço também para o Eltinho, professor, e para o Divino Balaeiro lá no São Pedro. Bom dia para vocês aí, o Divino, a Ângela e toda a família. Aquele abraço. 5:22, as Marcianas, canta para gente, bom dia. Música.

0: 5:29, que canção linda, né? Essa do Liu e Léo, Morão da Porteira. Essa aí foi lá pro Arthurzinho do caminhão, né? O Arthurzinho já tá na sintonia, já tomou o cafezinho aí, Arthurzinho? Ainda não? Tá preparando aquele cafezinho, né? Grande abraço aí pro Arthurzinho do caminhão, um abraço lá pro Juninho Balalau, também tá acompanhando a nossa manhã sertaneja. Bom dia! Também passou por aqui as Marcianas, né? Nossa melodia preferida é o nosso Sertão Atividade, é o nosso despertador da cidade. Vamos junto até às 7, tocando só moda boa. 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
6: Hora certa para você, 5 horas 36 minutos.

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1: E a gente chega com o Informativo 87 às 5 horas e 36 minutos. 11 pessoas são presas e mais de 20 mil reais são apreendidos em ação contra tráfico de drogas em Divinópolis. 11 mandados de prisão foram cumpridos na manhã desta quinta-feira em Divinópolis durante a operação fora de área do Grupo de Atuação Especial de combate ao crime organizado, né? O GAECO. Na ação também foram apreendidos 27 celulares, um tablet, porções de maconha e mais de 23 mil reais em espécie. Dois alvos são considerados foragidos. Segundo a GAECO, o objetivo foi investigar aí a prática de crimes como tráfico de drogas, associação para o tráfico, tráfico, e lavagem de dinheiro. O grupo investigado operava com divisão de tarefas voltada ao armazenamento, funcionamento, fracionamento também, distribuição e venda de drogas, além da movimentação de valores provenientes dessas atividades. O foco da investigação foram regiões específicas da cidade, como os bairros Porto Velho e Niterói. O material apreendido passa agora por análise para o prosseguimento dos processos judiciais relacionados ao grupo investigado. Então tá aí essa ação aí do GAECO, né? Ontem em Divinópolis, apreendendo aí 11 pessoas com também aí porções de maconha, tablet e 23 mil reais em dinheiro. Agora continua aí as investigações. 5h37.
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1: E vamos seguindo a nossa programação sertaneja, vamos seguindo aqui o nosso Sertão Atividade, nosso despertador da cidade até as 7 horas, né? Hoje é sexta-feira, final de semana. O Totonho Tratorista tá lá na sintonia, né, Totonho? Mais um fim de semana, mais um dia aí pra gente começar os trabalhos, né? Finalzinho de semana aí, sexta, sábado, domingo. Aí daqui a pouquinho a gente começa aquela peleja de novo, né, Totonho? Na segunda-feira, né? Mas vamos lá, vamos aproveitar bastante aí, sem sofrer, né? Antecipado, né? 5h38, abraço lá pro Totonho Tratorista, o Alex, bom dia. Bom dia também aí pro Adelmo Leiteiro, né? O Adelmo tá lá na sintonia da nossa programação. Aquele abraço, Delminho, Arley do Caminhão. Bom dia, Arley. Grande abraço para você. Abraço aí pro Lagoa, Ailton, o Marney do Caminhão. Os caminhoneiros, né? Ouvindo a nossa programação. Bom dia, Wilson, o ex-pião lá do Valdólio. O Wilson também já tá na sintonia, né, Wilson? Grande abraço para você, o ex-pião lá do Valdólio. Bom dia. Obrigado aí pela audiência, viu? 5h39. A Negrinha tá lá na lanchonete João da Eva, também já tá na sintonia. Bom dia para você, Negrinha, bom trabalho e obrigado pela audiência, né? Bom dia aí para todas as comunidades rurais, pessoal que tá aí na zona rural, pessoal que tá aí tirando aquele leitinho gostoso aí no curral, ouvindo a nossa programação. Bom dia, viu? Obrigado aí pela audiência de todas as comunidades rurais em sintonia.
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0: na nossa programação do Sertão, atividade Almir Sater, Pião, Leandro e Leonardo. Essa noite foi maravilhosa. Joselito e João Roberto e o Fandango Gaúcho. Para fechar mais uma sequência da nossa programação, vamos junto aqui no nosso Sertão, atividade ao despertador da cidade, né? Vamos até às 7 da manhã. A dona de casa já está na sintonia também, né? A dona de casa já preparou aquele cafezinho, já vai despachar aí o maridão para o trabalho. Daqui a pouquinho já desperta também a criançada para ir para a escola, né? Muito bom dia para todas as donas de casa em sintonia.
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0: Hora certa para você, 5 horas 51 minutos, 9 minutos, faltando para 6 horas da manhã. A gente vai seguindo aqui a nossa programação, vamos seguindo o nosso Sertão Atividade, 999379280. Manda aí o seu zap, 998208726. Pode acessar também atividadesertaneja.com.br. O Nego Pedreiro está na sintonia da nossa programação. Bom dia para você, bom dia para toda a família. Geraldo Barbosa, Abatur Turismo, Fatinha, toda a família aí, viu? Abraço para vocês aí da Abatur. Funcionários também, né? Recebe o nosso abraço. Bom dia para o Neném lá no bairro São João. Alô, Neném, aquele abraço para você aí no São João. O João Saruana está lá no Bela Vista, também já está na sintonia. Bom dia, Vicente Radiadores, Marcileia. Bom dia aí pro Vicente, bom dia pra Marcileia também, né? Grande abraço para vocês aí, sempre ligado todas as manhãs aqui no Sertão. Quem também tá ouvindo a gente é o Vicente e a Dona Maria Rosa, né? Estão lá no Santa Terezinha, aquele abraço para vocês aí no Santa Terezinha. Obrigado também pela audiência, né? Bom dia aí pro João Noronha, aquele abraço. A Roma Alves tá lá ligadinha comigo, já tomou o cafezinho aí, Roma? Já fez aquele cafezinho caprichado? Ouvindo o Sertão Atividade, muito bom, né? A gente acordar, já ligar o radinho, tomar aquele cafezinho quentinho, ouvindo aí uns modão chonado, né, Roma? Grande abraço para você, a Roma Alves também tá ouvindo a gente, tá mandando abraço nela, né, para Marta, professora, e também para o Zé Lúcio do DR. Bom dia para você, bom dia, Marta, e bom dia para o Zé Lúcio do DR, a Roma Alves. Manda um abraço, manda um bom dia, 5h52.
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0: É comigo mesmo. Vamos junto, tocando muita moda boa. E tá chegando mais uma. Chico Rei e Paraná. Chega pra cantar pra gente qualquer dia. E moda ajeitada essa, viu? 5h53. Bom dia.

0: 5:59, André Andrade, Gabriela, Chico Rei, Paraná, qualquer dia, fechando mais um bloco musical da nossa programação sertaneja. É o nosso sertão atividade, né? O nosso despertador da cidade. Já estamos aqui aguardando a chegada do padre Reginaldo Mazotti. Já estamos aqui ouvindo, né? O Adilson Arantes, lá na rádio Evangelizar em Curitiba. Já já vai anunciar a chegada do padre, viu? 5:59, tá dizendo lá que vai fazer já a separação das emissoras, né, da rede Evangelizar de Comunicação, e daqui a pouquinho a gente já chega com o padre Reginaldo Mazotti. Enquanto isso, vamos mandar aquele abraço lá para o Expedito, já está na sintonia. Bom dia para você, Expedito, obrigado aí pela audiência. Meu bom dia vai também aí para o Aguinaldo Carpinteiro, né, que está mandando aquele abraço para todos Nova Itezinho e para todos em Nova Serrana. Bom dia para você, Aguinaldo, bom dia para toda a família, obrigado também pela companhia. Viu, Edmar do DR, tá lá no bairro dos Neres. Bom dia, Edmar, abraço, obrigado pela audiência. Bom início aí de final de semana para você também, viu? 6 horas em ponto, com mais 30 segundos. Já tá lá fazendo a identificação da rádio lá, viu, gente? Já já chega o padre Reginaldo Mazotti. E agora, o Adilson Arantes já anunciou. Então vamos direto para Curitiba.
1: 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Bom dia, queridos filhos e filhas. Sexta-feira, louvado seja nosso Senhor Jesus Cristo. Louvai a Deus. E nesse louvor a Deus, nós continuamos a pedir: Senhor, o teu poder é imenso. Liberta do alcoolismo. Liberta, Senhor. Hoje, missas clamando Jesus misericordioso, mande as suas intenções através do site www.padrereginaldomanzotti.com.br. Em nome do Pai, do Filho e do Espírito Santo. Amém. Misericordioso Jesus, que tiveste compaixão de todos aqueles que eram apresentados e colocados para serem curados e libertados de espíritos impuros, nesta manhã, eu me coloco em oração e clamo a vossa misericórdia. Restaurai a vida daqueles que estão aprisionados pelo vício do alcoolismo. Diga o nome. Nosso Senhor Jesus Cristo, que vieste para libertar os cativos, libertai estas pessoas, cujos nomes lembramos, que se encontram no vício, sejam eles quais forem, mas de modo especial o do alcoolismo. Senhor, Deus de misericórdia, tire os traumas, os registros negativos. Onde essa doença entrou na vida da pessoa, quer seja por herança genética, quer tenha sido por má formação. Ó Jesus, amado Jesus, pedimos para que entre na história destas pessoas, desde o momento da concepção até hoje. O teu poder é imenso. Regenere, liberte, santifica-os no teu amor. Senhor, rezamos também pelos familiares que tanto padecem, que tenham discernimento, que tenham paciência e que saibam lidar com este problema. Senhor, dai-lhes o Espírito Santo de tal forma que tais pessoas e familiares se sintam motivados e fortalecidos, sempre com a certeza de que são capazes de vencer o vício do álcool. Senhor, que sejam regenerados nos seus fracassos e que a vossa graça os fortaleça na vontade. Não permita, Senhor, que estes teus filhos e filhas sejam derrotados e humilhados pelo vício do álcool, mas que sejam recolocados na vida, pedimos, Senhor, a libertação dos traumas dos familiares por uma história marcada de profunda dor. Pai nosso, que estais no céu, santificado seja o vosso nome. Venha a nós o vosso reino, seja feita a vossa vontade, assim na terra como no céu. O pão nosso de cada dia nos dai hoje. Perdoai-nos as nossas ofensas, assim como nós perdoamos a quem nos tem ofendido. E não nos deixeis cair em tentação, mas livrai-nos do mal. Amém. O Senhor esteja convosco. Ele está no meio de nós. Que a bênção de Deus fortaleça as famílias e as pessoas na libertação dos vícios. Abençoai a água que será tomada e as fotos de família. Em nome do Pai, do Filho e do Espírito Santo. Amém. Jesus, libertai do alcoolismo. Um bom dia a todos.
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7: Hora certa para você, 6 horas 12 minutos, de volta aqui na nossa programação do Sertão Atividade, o nosso despertador da cidade. Vamos junto, né? Até às 7 da manhã, 6 e 12.

bom dia para você que está acordando agora, para você que está ligando o rádio na Atividade Sertaneja, seja muito bem-vindo aqui na nossa programação do Sertão Atividade. Bom dia para você que está tomando aí aquele cafezinho caprichado, né? Está preparando aí para o trabalho, já está no trabalho, uma sexta-feira, o início aí de final de semana abençoado para todos nós, né? 6:13, vamos seguindo aqui a nossa programação com abraços, com participações aqui na nossa Manhã Sertaneja. O Zé Luiz está lá no bairro Bela Vista, bom dia para você, bom dia para toda a família, obrigado aí pela audiência. Meu bom dia vai também aí no bairro São João, né, pessoal, lá no bairro do Osmar, já acompanhando, já tomando lá o cafezinho. Bom dia para o Osmar, bom dia para a Idalina, aquele abraço para vocês. Pessoal das comunidades rurais, né, o nosso bom dia aí na Fazenda do Pinta Roxa, Evaldo, Andréia, grande abraço para vocês aí, a Marta Vânia, né, o Hélio, também acompanhando a nossa programação, o Paulinho, a Fernanda e a Letícia estão lá em Tabocas. Alô, Paulinho, bom dia para vocês aí, viu? Tabocas também acompanhando o nosso Sertão Atividade. Abração para todos aí, né? O Paulinho e a Fatinha em Lagoa de Santa Maria. Bom dia. Bom dia aí no Quintas do Abaeté. Pessoal que tá também ouvindo a programação sertaneja. Abração para vocês aí, viu? Lá no terminal rodoviário, o Amador tá na lanchonete da rodoviária. Bom dia, Aviação Sertaneja, Aviação São Cristóvão, os taxistas em sintonia. A

0: Todo mundo abençoado nesta manhã de sexta-feira. Vamos seguindo aqui o nosso Sertão Atividade. Vamos mandar mais um abraço aqui. O Geraldo e a Mônica já estão dando um bom dia para a gente aqui. Estão lá na Fazenda Salto da Onça, em Santa Cruz. Alô, Geraldo. Alô, Mônica. E no Salto da Onça, em Santa Cruz. Muito bom dia para vocês aí. Obrigado pela companhia. Obrigado aí pela audiência, viu? Deixa eu mandar mais um abraço aqui também para o Zé Martinho e para a Eleuza. Zé Martinho e Eleuza hoje estão comemorando aí uma data especial, né? Hoje, dia 25 de setembro de 2026, estão comemorando aí bodas de ouro, 50 anos de casados, viu? É isso mesmo, que maravilha, né? Então, Zé Martinho, a Eleuza, recebe aí o meu abraço, né? Recebe aí o nosso carinho, parabéns aí pra vocês, viu, Zé Martinho? Parabéns pra você, parabéns pra Eleuza por essa feliz união aí, 50 anos, viu, gente? É bodas de ouro, né? Pode comemorar à vontade, né, Zé Martinho? Que coisa boa, né? Que Deus continue aí iluminando aí a união de vocês aí, que vocês ficam juntos aí pra sempre, né? É, graças a Deus aí, casal 100%, é o Zé Martinho, é a Eleuza recebendo aí o nosso abraço, recebendo aí o nosso bom dia, comemorando hoje 50 anos de casado. Alô, Zé Martinho, alô, Eleuza, Deus ilumine vocês aí, continue iluminando vocês, viu? Deus abençoe sempre aí a família também. 6:16, deixa eu mandar mais um abraço aqui, o Antenor também tá ouvindo a nossa programação e o Antenor hoje também tá em festa, viu? Tá fazendo aniversário, né, Antenor? Parabéns aí para você, felicidades, tudo de bom, muita paz, muita saúde, que Deus te ilumine hoje sempre, viu? Que esta data aí repita por muitos e muitos anos. O Antenor tá lá no Pau d'Olho, tá ouvindo a nossa programação, né? Receba aí o abraço também da família, né? A dona Nilda, família toda aí, desejando para o Antenor aquele dia especial, parabenizando aí pela passagem de aniversário. Antenor ficando mais experiente e pode convidar o Rony Rocha para o churrasquinho, viu, Antenor? A gente já está sabendo que vai ter aquele churrasco caprichado, né? Vai ter aquela cervejinha gelada. Hoje é sexta-feira, hoje é dia de molhar a palavra, né? Hoje é dia de queimar o pescoço, né, Antenor? Abraço para você, parabéns aí, felicidades. Alô, Antenor!
1: Parabéns
0: aí pra você, comemora porque o dia é todo seu. E vamos tocar essa aqui, ó. O Antenor pediu pra ouvir essa aqui, ó. Trio Parada Dura, Me Mata de Uma Vez. Essa chonada, viu? Aumenta o volume, Antenor, aumenta que a moda é boa. 6:17, bom dia.

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0: 6:29. Que canção linda essa na nossa programação do Sertão. Zezé de Camargo e Luciano. A Mais Louca Paixão foi indicação do Júnior. Tá lá no bairro São João, tá na sintonia. Bom dia pra você, Júnior. Tá mandando aquele abraço nela pra Joana e também pra Jordana, ouvindo a gente nesta manhã de sexta. Bom dia pra vocês aí. Deus abençoe aí a toda a família. Obrigado aí pela audiência, obrigado aí pela participação, viu? Também por aqui teve Gino e Geno, Torrão Mineiro, César e Paulinho, Amargurado, Trio Parada Dura, Me Mata de Uma Vez, pra fechar mais uma sequência da nossa programação. Mais um bloco musical aqui do Sertão Atividade. O João Serra tá lá em BH, tá lá na capital mineira. Também tá ligado, né? Tá acompanhando a nossa programação. Bom dia. Meu bom dia vai também aí pro Rogério Titeia, pra Janaína e pra Thaís, lá no bairro dos Neres. Grande abraço pra vocês aí. Obrigado também pela audiência, viu? A Ilza lá no Bernardo Soares de Faria. Já dando um bom dia pra gente também, né, Ilza? Bom dia pra você, bom dia pro Vicente. Bom dia pra toda a família aí no Bernardo. Aquele abraço pra vocês, viu? Walter Melo, no Sítio do Portenho, também está participando comigo, já dando um bom dia para nós aqui. Bom dia para você também, Walter, aí no Sítio do Portenho, ligadinho na nossa programação. Tô em Resende Transportes, conferindo aí a hora certa para você, 6:31. Hora de apoio cultural, já a gente volta com mais abraços e mais participações. Bom dia, 6:31.
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6: Hora certa para você, 6:37, 6:37. Olha só, gente, deixa eu dar um recadinho para você, que a Associação dos Donatários do bairro Renato Azeredo convida todos os associados e suas famílias para uma importante reunião que acontecerá no dia 3 de outubro, às 10 horas da manhã, no Salão Paroquial de Abaeté. Durante o encontro, serão apresentadas aí as informações atualizadas sobre o último encontro sobre o loteamento do bairro Renato Azeredo. Também estarão presentes autoridades convidadas para acompanhar e apoiar esse momento tão importante aí para a comunidade. 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Compareça, tire aí as suas dúvidas e acompanhe de perto os avanços desse trabalho. Então, dia 3 de outubro, sábado, às 10 horas da manhã, no Salão Paroquial de Abaeté, a Associação dos Donatários do bairro Renato Azeredo conta com a sua participação.
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6: É comigo mesmo, vamos seguindo a nossa programação sertaneja, vamos seguindo aqui o nosso Sertão Atividade, o nosso despertador da cidade, 6:38. Tô em Resende Transportes e a hora certa para você, 6:38. E tem alô especial pintando aqui na nossa programação, viu? O Tô em Resende é o homem da hora certa, tá participando comigo aqui, ó. Tá dizendo aqui, manda uma mensagem pra gente aqui. Hoje é o aniversário do menininho do papai, né? O Daniel Resende. Então o Tô em Resende tá parabenizando aí o Daniel. Tá dizendo aqui, ó, quero dar a ele os meus parabéns, desejar um feliz aniversário com muita saúde e prosperidade, que ele alcance tudo que almeja, né? Deus abençoe e que continue sendo esse bom filho, bom pai, bom marido e que seus caminhos sejam sempre iluminados. Tá então um recadinho do Tom Rezende pro Daniel Rezende, que tá aniversariando hoje, né? Então são os votos aí de seu pai, sua mãe, irmãos e toda a família aí, né? O Tom Rezende, a Cida, a Patrícia, o Paulo, a Priscila, o Pedro, a Paula, a Amanda, a Roberta, o Arthur Rezende e, claro, toda a família e também a equipe Atividade Sertaneja, né, Daniel? Parabenizando você pela passagem de aniversário. É o Daniel Rezende hoje, tá ficando mais experiente. É o menininho do papai, como tá dizendo aqui, eu tô em Rezende, né, Daniel? Que coisa boa, né? Maravilha aí, felicidades pra você. Muita paz aí, muita saúde. Que esta data aí repita por muitos e muitos anos, viu, Daniel? Comemora, viu? Comemora porque o dia é todo seu. Alô, Daniel! Música.

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1: Essa daqui é pra arrepiar. 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

Na nossa programação do Sertão, atividade Mato Grosso e Matias, retrato de mãe, essa aí foi indicação do Christian, que tá lá em Nova Serrana, tá acompanhando a nossa manhã sertaneja. Alô, Christian, alô, Lili, aí em Nova Serrana, nosso abraço pra vocês aí, família toda e a garotada também, né? Deus abençoe vocês, obrigado pela companhia, ouvindo aí através do aplicativo, aí na cidade de Nova Serrana, sempre ligados aí todas as manhãs, né? O Christian, a Lili e toda a família, aquele abraço pra vocês aí. Bom final de semana para todos aí, viu? Obrigado pela participação. 6:48, deixa eu mandar abraços também lá no bairro Marmelada, o Walter da Venda já tá na sintonia, bom dia, bom trabalho, abraço aí no bairro do Zé do Burro, no Santo Antônio, Zé do Burro tá lá na sintonia, né? Bom dia pra Luísa, o Gilberto, o Cauã, família toda, obrigado também pela companhia, bairro do Taquinho também no Santo Antônio, também ouve a nossa programação, né? O Taquinho já tá na sintonia, abração pra vocês e abraço também aí no bar do Paulo, Paulão e a Lia, né? Pessoal já tomando aí o cafezinho, sintoniza a nossa manhã do Sertão Atividade. Bom dia, tô em Resende Transportes e a hora certa pra você, 11:00, faltando pra 7:00, tá na hora de ir embora.

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Faltando para as 7 horas da manhã, a gente está chegando ao final de mais uma edição do Sertão Atividade. Está de volta amanhã, a partir das 5 horas da manhã. Todos vocês que participaram com a gente, o nosso muito obrigado. Está vindo aí o Momento Espírita. Na sequência, tem a propaganda eleitoral gratuita, 7h25, Rian Rocha e o Show da Manhã.

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1: Agora faltando 10 minutos para as 7 horas da manhã, a gente deixa abraços finais aqui na nossa programação sertaneja, aí na Fazenda Bom Sucesso. O pessoal também está na sintonia, né? Bom dia para vocês, bom dia para o Beto, galera, Fazenda Perobas. Alô, Beto, abraço, né? O Juninho do Zé Couto também está acompanhando a nossa programação sertaneja, também recebe aí o nosso abraço, o nosso bom dia. Meu bom dia vai também aí para o Dudu, né? E a Patrícia, serralheria do Dudu. Abraço para vocês, o Gilberto, lá na Panificadora União, bairro Santo Antônio. Bom dia aí para o Gilberto, a Pelota e a Pelotinha estão na sintonia. Nosso abraço aí para todos os comerciantes, né, pessoal do comércio em geral, recebendo aí o nosso bom dia. A gente deseja para vocês ótimos negócios nesta sexta-feira, em especial aí para os nossos apoiadores culturais. Abraço também para o Marcinho Neri e para a Leila, né, já estão acompanhando a gente também. Alô, Marcinho. Alô, Leila. Grande abraço para vocês, né? E abraço lá pro tio Roberto, tá lá em Brasília, tá ligadinho na nossa programação, tá pedindo aqui Felipe Falcão. Vamos tocar, vamos fechar pro senhor aí, viu, tio Roberto? Vamos fechar com Felipe Falcão aí pro tio Roberto, lá em Brasília, ouvindo a nossa Manhã Sertaneja. Aquele abraço, valeu, gente. E amanhã a gente volta, né? Amanhã tem Sertão de 5 às 8. Amanhã a gente vai até às 8 pra gente ouvir uma hora a mais com muita moda boa. Felipe Falcão, fecha a nossa programação de hoje. Grande abraço a todos e que no dia de hoje cada um de nós sejamos portadores de boas notícias. Tenham todos um bom dia, um bom início aí de final de semana, uma sexta-feira abençoada, e vamos embora, porque Felipe Falcão já está fechando a porteira. Bom dia!

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A riqueza de um povo. A Copa do Mundo nos permitiu ver cenas interessantes. Assistimos a equipes participando por primeira vez de uma Copa Mundial e dar o máximo. Assistimos a técnicos irem às lágrimas ante o bom desempenho dos seus jogadores. Vimos as arquibancadas explodirem em manifestações de alegria. Porém, foi na Times Square em Nova York, com suas luzes vibrantes e telões imensos, que pudemos assistir ao verdadeiro espelho da alma de uma nação. Em meio à multidão, um bloco rubro de noruegueses tomou o espaço. Não com desordem, não com o caos que tantas vezes acompanha as grandes massas, mas com o peso da história e a leveza inconfundível da civilidade. Sob a cadência de um tambor compassado, centenas deles se agachavam em uníssono. O movimento era um só. Braços esticados para a frente, sendo recolhidos com força em direção ao peito. O grito forte que ecoava de suas gargantas era Ro, o antigo comando ancestral para remar. Havia naquela coreografia espontânea uma sincronia belíssima, quase reverencial. Era a demonstração viva de que a verdadeira força de um povo não reside no barulho desordenado, mas na sua capacidade de agir como um corpo único, coordenado, consciente de si e do respeito ao olhar do outro. Foi uma profunda aula de educação, de pertencimento e de propósito. O que faz com que centenas de pessoas compreendam que para o barco avançar, todos precisam puxar o remo na mesma direção? A resposta repousa em uma única e poderosa palavra: educação. Quando uma nação decide com seriedade investir na educação dos seus filhos, ela não está apenas transmitindo conteúdos acadêmicos ou preparando mão de obra. Ela está lapidando o espírito humano. Está forjando o caráter de seus futuros construtores. Está ensinando que o espaço público é sagrado, que o direito de um indivíduo se harmoniza com o dever para com o próximo e que o sucesso de toda a comunidade depende do esforço conjunto. Um povo educado compreende que a pátria não é um mero pedaço de terra delimitado por fronteiras geográficas. É um barco imenso que abriga a todos. Se uns remam contra ou se recusam a remar por indiferença, o barco gira em falso e a tempestade ameaça a todos. Quando a instrução do intelecto se alia à nobreza dos sentimentos, formam-se cidadãos verdadeiros. Cidadãos que não esperam de braços cruzados que o país resolva todas as suas dores, mas que se levantam com a vontade férrea de trabalhar juntos. Que sentem orgulho de fazer o seu melhor, não para a própria glória, mas para deixar um legado de luz, de ordem e de progresso para as gerações que virão. A verdadeira riqueza de um povo caminha por suas ruas, senta-se nos bancos escolares e revela-se na civilidade de seus gestos cotidianos. Pensemos nisso. Que possamos em nossos lares e em nossas escolas, nas pequenas e grandes atitudes de todos os dias, aprender a remar juntos. Assim, embalados pela cadência do bem comum, faremos com que o barco da nossa nação navegue seguro rumo ao porto de um futuro mais justo, próspero e feliz.

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Começando, gente boa, essa manhã maravilhosa de sexta-feira. E a gente começa com, hein? De bem com a vida, feliz e contente, afinal, com Deus na frente sempre, né? Uma sexta-feira abençoada para todos nós. Bom dia, bom dia. Sempre bom, né, ter você aqui comigo na Sertaneja do Brasil. E a partir de agora, você já tá ligado, né? Que é você comigo e eu com você em 87,9. E vamos fazer dessa programação a programação mais especial de todos os tempos, né? Já participa via WhatsApp, o telefone para contato é o 37 998 20 87 26. Caso queira ligar para mim aqui nos estúdios da Mais Ouvida, ligue agora para 999 37 92 80. A hora certinha nessa manhã são 7 horas e 26 minutos agora, e estamos começando o nosso programa Show da Manhã, edição especial de sexta-feira, hoje dia 25 de setembro do ano de 2026. Pra gente iniciar bem demais a nossa playlist da sexta, você já sabe, tem som de KLB, A Dor Desse Amor. Pra gente iniciar bem demais a melhor playlist do final de semana.

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3: E a hora certinha para vocês aí, 7 horas e 45 minutos. Bora de Gustavo Lima, 10 na mente. A turma lá na construção do açougue São Geraldo na sintonia. Tem alusão pro Geraldinho, o Roger Show e o Pedro Pedreiro. Bom dia para vocês aí.

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4: E a hora certinha para vocês aí, 8h37. Deixa eu aproveitar para desejar um bom dia para Jussara. Tá ouvindo o programa nessa manhã? Oi, Jussara! Bom dia para você aí. Bora curtir o som de Maiara e Maraíza e Bruno e Marrone por um minuto. Essa playlist de hoje tá diferente, né, gente?
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1: Presta atenção nessa história.
2: Amor, tô indo no banheiro. Olha meu celular aqui.
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2: Amiga, vamos lá comigo. Deixar os dois bebendo aí.
1: Eita, tem que sou.
2: O assunto ficou lindo. 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
15: Minha mãe dizia antigamente: olha, quando comadres brigam, toda a verdade aparece. Se o Brasil fosse um país sério, o Supremo Tribunal Federal estaria fechado para balanço. Abraço, meu amigo. Abraço, minha amiga. Sexta-feira, 25 de setembro. Nosso comentário nas emissoras Rádio Veredas, Lagoa da Prata, também na Expresso Campos Altos, Terra, Guarda dos Ferreiros e São Gotardo, Cidade, Bom Despacho, Rádio Multi FM, Dores do Indaiá, também pela Rádio Terra de Pompéu e Atividade Sertaneja Abaeté. A conduta politizada de magistrados com interesses privados, disputas internas, vaidades, derrubaram a mais alta corte do nosso país. Nós, brasileiros de verdade, nós estamos sentindo vergonha do que está acontecendo no Supremo Tribunal Federal. E como diziam antigamente, O Supremo Tribunal Federal virou casa de mãe Joana. Vocês lembram? Quando seu pai, seu avô, sua avó falava assim, significa lugar bagunçado, sem regras, sem controle, onde cada um faz o que quer. Esta é a casa de mãe Joana. E olha que nós estamos falando de magistrados, poder judiciário, pessoas preparadas, estudaram anos e anos em faculdades, passaram por profundos estudos e deveriam estar dando hoje exemplo. E, ao contrário, hoje estão nos holofotes da corrupção. Os senhores da toga brigando, apontando o dedo um para o outro, e tudo isto ao vivo, meu amigo, com transmissão para o mundo inteiro, e não estão nem aí. o leite derramou e agora vão ver quem vai sujar mais. E eu me lembrei de um ditado antigo. No almoço aos domingos, na casa dos meus pais, quando minha mãe dizia: olha, quando comadres brigam entre si, pode ter certeza que toda a verdade aparece. E é mesmo. Pense comigo, você que está aí ouvindo esse comentário, se o Brasil fosse um país sério, o Supremo Tribunal Federal estaria hoje fechado para balanço. Mas não, eles são as leis, se sentem Deus. Quando o país inteiro achava que o lobo ou os lobos seriam desmascarados, aí para tudo. Um deles, o integrante, pede a palavra, pede vista e encerra a sessão. Sabe lá quando teremos esta sessão de volta? Sessão do horror, né? Isto foi um chute no bumbum de todos nós. Eles estão mostrando poder. Eles não querem apontar quem é quem. E vai ser assim. Estão enganando o povo brasileiro. E olha que não estamos falando de Câmara de Vereadores, não estamos falando da Assembleia Legislativa, Câmara Federal, do Senado. Nós estamos falando, meus amigos, do Supremo Tribunal Federal, órgão máximo do poder, o conhecido guardião da Constituição, a última instância da justiça brasileira. E esses estão aí, rasgaram a Constituição. Vergonhoso. Mande mensagem para esse comentário no zap 37-3261-1054. Aproveite para me seguir lá no Instagram, @VilmarPereiraEsporte. Ô Dirceu Pereira, chegou a sua vez de encerrar esse comentário com sua frase, Dirceu.
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2: Vocês estão falando besteira.

sempre bom ter a sua companhia aqui em 87,9. A turma me ouvindo lá na Praça de Esportes. Um abraço pra vocês aí, a Michelle e toda a turma, tamo junto. Por aqui rolou Ícaro e Gilmar Voltável. Canção aí de Zé Neto e Cristiano, Oi, Tudo Bem. Gustavo Lima, Espetinho. E rolou Quem É Você no Rolê, canção de João Neto e Frederico. A hora certa para vocês agora no programa, 9h54. Faltando aí 6 minutinhos para as 10 horas da manhã. Eu quero deixar aqui o meu muito obrigado, tá? Pela sua audiência nessa manhã, desejando assim, claro, um excelente final de semana para você. Uma sexta-feira super abençoada, tá bom? Tamo junto, 9 horas e 55 minutos. Juntos agora, e para encerrar, tem João Neto e Frederico e Camisa 10 com Mar de Compadre. Bye, bye, gente! Até segunda-feira, se Deus quiser.

coração da Virgem Maria, Mãe da Esperança. O Senhor visite a sua casa e o seu coração. Escute as suas orações e te abençoe. Em nome do Pai, do Filho e do Espírito Santo. Amém. Você fica agora com o Padre Reginaldo Manzotti no programa Experiência de Deus. De segunda a sexta estamos aqui de volta, às 9:30 da manhã. Se anime, meu irmão, se alegre. 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

0: Louvado seja nosso Senhor Jesus Cristo, para sempre seja louvado. Queridos irmãos e irmãs, hoje nós estamos em plena sexta-feira da misericórdia divina, mas hoje é festa de Jesus das Santas Chagas e quero convidar a todos, vamos juntos rezar. Jesus das Santas Chagas, colocamos as nossas intenções, colocamos as nossas preces, colocamos as nossas súplicas. E hoje, segundo dia da novena dos arcanjos, arcanjos de Deus, vem em meu auxílio. Arcanjos do Senhor, vem em meu socorro. Amado povo de Deus, sigamos na festa das Santas Chagas, sigamos na experiência de Deus. E quero saudar a todos, a partir da Rádio Evangelizar, de onde tudo começa, as rádios irmãs, cujos nomes cito neste momento.
1: Envia também teu espírito de paz e amor.
0: Saúda você pela TV Evangelizar, sinal digital em todo o país, em várias cidades, canal aberto, pelo YouTube, Padre Manzotti Oficial. Padre Manzotti Oficial, vamos lá, gente, nós estamos na quaresma de São Miguel. Participe conosco, aplicativo da Associação Evangelizar é preciso e todas as plataformas digitais. Manda teus anjos, Senhor. Nós estamos em plena novena dos arcanjos, Miguel, Gabriel, Rafael. E vamos juntos passar esta hora abençoada, em nome do Pai, do Filho e do Espírito Santo. Amém. Aconteceu que Jesus estava rezando num lugar retirado e os discípulos estavam com ele. Então, Jesus perguntou-lhes: quem diz o povo que eu sou? Eles responderam: uns dizem que és João Batista, outros que és Elias, mas outros acham que és alguns antigos dos profetas que ressuscitou. Mas Jesus perguntou: e vós, quem dizeis que eu sou? Pedro respondeu: o Cristo de Deus. Mas Jesus proibiu-lhe severamente que contassem isso a alguém e acrescentou: o Filho do Homem deve sofrer muito, ser rejeitado pelos anciãos e pelos sumos sacerdotes e doutores da lei, deve ser morto e ressuscitar no terceiro dia. O que dizem os homens ser o Filho do Homem? Mas a pergunta mais importante: quem sou eu para vocês? Quem sou eu? E Pedro diz: tu és o Cristo, o Filho do Deus vivo que devia vir a este mundo. Senhor, hoje, em plena sexta-feira das Santas Chagas, nesta festa, queremos pedir, clamar: Deus vivo e verdadeiro, tenha misericórdia de nós. Deus vivo e verdadeiro, nós sabemos que é pelas tuas cinco chagas que nos provém, nos chega a salvação. Então derrama, Senhor, a tua misericórdia sobre nós. Derrame, Senhor, E eu confio. Eu confio plenamente nesta misericórdia divina. Qual é a graça que você quer pedir? Concentre-se, nós estamos em plena festa da Santa Enxaga, segundo dia. Qual é a graça que você quer pedir a Deus? Senhor, pelas tuas santas chagas dolorosas e gloriosas, dai-nos esta graça. Atendei-nos, Senhor. Ouvi-nos, Senhor. Ó sangue e água, que jorra do peito aberto de Jesus como fonte de misericórdia para nós, eu em vós confio. Eu confio em vós. Vai dizendo e clamando. Vai dizendo diante do Senhor suas necessidades, seus apelos, seus clamores.

o som do rádio e deixe que esse som ecoe na sua casa. Água viva beberei, em vosso sangue me purificarei. Jesus, eu confio em vós, nas chagas dolorosas e gloriosas. Jesus, eu coloco as minhas intenções e as intenções daqueles que pediram, de várias localidades, aqueles que mandaram recado, aqueles que estão ligando. E quero lembrar a você que você pode ainda mandar suas intenções para a festa. Você está vendo o QR Code na sua televisão, mas para quem está no rádio, é pelo 0800 410 6060. Você pode mandar pelo WhatsApp 41 3221 6060. Mande as suas intenções, mande seus pedidos, mande seus clamores. Jesus, eu confio em vós. Jesus, eu espero em vós. Jesus, eu sei que a tua misericórdia nos vem pelas cinco chagas de Jesus. Filhos e filhas, nós só começamos o programa. Estamos em plena festa, segundo dia do tríduo, festa das santas chagas de Jesus. Juntos, vamos tomar posse dessa graça de Deus. Volte comigo, chame um amigo, chame uma amiga. Voltamos já.

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0: Escute este testemunho, por favor.
1: Olá, pessoal. Me chamo Vanessa, moro em Curitiba.
0: Pois
1: eu já
0: não,
1: tive
0: Vanessa.
1: A oportunidade de participar da Festa das Santas Chagas. E foi uma experiência simplesmente incrível, que marcou muito a minha vida. E neste ano, vou viver esse momento de uma forma ainda mais especial.
0: Opa.
1: Eu e meu filho vamos participar como voluntários. Poder ajudar outras pessoas e fazer parte de algo tão bonito e marcante juntos será muito especial para nós. E deixo aqui o meu convite. Venham participar também. Tenho certeza
0: Vanessa.
1: De que será uma experiência inesquecível.
0: Deus seja louvado. Um grande abraço, Vanessa. Que bom que você participou e agora se dispôs a trabalhar como voluntária. Você e seu filho. Ela que é de Curitiba, um grande abraço a todos os voluntários do Santuário Nossa Senhora de Guadalupe, voluntários da obra Evangelizar é Preciso, Rádio Evangelizar FM, Rádio Clube FM, TV Evangelizar, Canal 16, NET 13, nosso arcebispo Dom José Antônio Peruso, Arquidiocese de Curitiba. Faça como ela, divulgue, se envolva. Bom dia. Coloque o nome da pessoa, por favor, ali. Bom dia, Ednício.
2: Bom dia, seu padre.
0: Desculpa, é que eles omitiram o teu nome ali. Eu não tinha como saber quem era que estava na linha. Bom dia, Ednício.
2: Bom dia, senhor Tadeu.
0: Tudo na graça de Deus. Você fala de onde, Ednício?
2: Eu falo de Brasília, Riacho Fundo.
0: Brasília, Distrito Federal. Como é que se acompanha?
2: É pela Rádio Nova Aliança.
0: Meu abraço à Rádio Nova Aliança. Pois não, Ednício?
2: Opa, eu quero agradecer a Deus pela graça, né? E ao mesmo tempo pedir uma oração também.
0: Então vamos testemunhar, vamos lá.
2: É, sobre a cirurgia que a minha esposa fez, da recuperação, né? E tem um sobrinho meu também que estava internado, ele conseguiu pegar alta, graças a Deus. Tá. Meu sobrinho é especial, né?
0: Aí, sim.
2: Teve que fazer uns procedimentos, mas já está em casa, graças a Deus.
0: O nome da esposa?
2: É Gleice Luana de Oliveira de França.
0: E o do sobrinho?
2: É Carlos Eduardo.
0: Então, graça recebida?
2: Graça testemunhada.
0: Toca o sino, sacristão. Tá certo. E quem você quer pedir oração, Ednício?
2: Quero pedir oração para toda a minha família, para minha mãe, que tem 83 anos, todos os meus irmãos.
0: Como é que é o nome da mãe?
2: É Isabel da Conceição Silva.
0: Tá. E dos irmãos?
2: É muito, posso falar todos?
0: Pode.
2: É Joaquim Ribeiro da Silva.
0: Tá.
2: Manuel Ribeiro da Silva.
0: Pois não.
2: José Carlos da Silva, é falecido, José.
0: Tá.
2: É Elias Ribeiro da Silva.
0: Pois não.
2: Enoque Ribeiro da Silva.
0: Certo.
2: João Ribeiro da Silva.
0: Certo.
2: Reinaldo Ribeiro da Silva.
0: Certo.
2: É Claudino Ribeiro da Silva, que é o pai do Carlos Eduardo.
0: Tá certo.
2: Uhum. E o meu, que é Edmício Ribeiro da Silva, né?
0: Tá certo. Bastante irmãos, louvado seja Deus. Coisa boa, família grande.
2: É verdade. E minha irmã Zenilda da Conceição Silva.
0: Tá.
2: E o mais novo, que é Edmício Ribeiro da Silva, que é quase o mesmo nome meu.
0: Tá certo. Nomes colocados no altar do Senhor, pode ter certeza.
2: Certo. Eu quero também pedir oração para a minha situação, saúde e financeira, porque eu tenho um comércio, eu tenho muita dívida e tenho umas dívidas para receber, por isso que eu devo.
0: Entendi.
2: Não consegui receber minhas dívidas e não consegui pagar os fornecedores.
0: Vamos colocar por intercessão de São José, que você consiga receber para que você consiga pagar, então pedir esse equilíbrio da vida financeira, não é, Ednício?
2: Isso mesmo, seu pai.
0: Tá bom, que Deus abençoe, filho. Levarei no altar do Senhor às 11h30, estou celebrando a missa, segundo dia do Tríduo, e levarei seu nome, seu pedido. Meu abraço a Brasília, Distrito Federal, Rádio Nova Aliança FM, Cardeal Arcebispo Dom Paulo César Costa, Arquidiocese de Brasília. Bom dia, Maria Aparecida.
3: Bom dia, padre. Que bênção falar com o senhor.
0: Hoje é seu dia, seja bem-vinda. De onde você fala?
3: Eu falo do Paraná, município de Maringá, eu assisto pela Rádio Colmeia.
0: Tá certo. Como é que é o nome do município?
3: É Ibatuba.
0: Ivatuba.
3: Isso.
0: Tá certo, filha. E acompanha pela Rádio Colmeia, já falou, né?
3: Isso, é.
0: Pois bem, e aí, querida, o que você quer partilhar?
3: Padre, faz dias que eu tô tentando, hoje eu consegui.
0: É o seu dia.
3: É duas graças para uma pessoa só. Minha filha, em 2024, perdeu os dois rins. Estava fazendo hemodiálise. E ela não estava querendo fazer a fístula, né? Ela fazia pelo catéter. Aí, ela passava mal, aí eu ia na missa no Santuário de Santa Rita e rezava a missa inteira de ajoelhada.
0: Certo.
3: Aí, padre, eu tô nervosa.
0: Calma, calma. E aí, então, como que foi?
3: Aí ela fez a fístula e melhorou bastante. Aí eu fui lá no Santuário de Santa Rita, agradeci e pedi, falei, eu estou agradecendo, mas no ano que vem eu vou voltar aqui para agradecer que ela conseguiu um rim.
0: Sim.
3: Tá, dia 8 de março ela conseguiu.
0: Agora, dia 8?
3: De março agora.
0: Sim.
3: E aí eu fui lá e agradeci, aí eu queria, né, eu falei para ela assim, Santa Rita não faz um milagre pelas metades.
0: Com certeza.
3: Aí, padre, aí ela conseguiu. E todas as quintas, todos os dias eu assisto o senhor.
0: Certo.
3: E todas as quintas,
0: Eucarística.
3: Eucarística. O senhor fala assim, filha, peço que você quer do Jesus da Santa Chagra. E eu falava, Jesus, eu quero um rim para minha filha.
0: Certo.
3: E graças a Deus, ela conseguiu. Ela está bem.
0: Teve o transplante, não teve rejeição, aceitou.
3: Aceitou de boa, graças a Deus. Graças a Jesus da Santa Chagra e Santa Rita.
0: Como é que é o nome dela?
3: Euclélia.
0: Então diga, a minha filha Euclélia.
3: A minha filha Euclélia.
0: É um milagre de Jesus Eucarístico.
3: É um milagre de Jesus Eucarístico.
0: O Senhor das Santas Chagas.
3: O Senhor das Santas Chagas.
0: Amém.
3: Amém. Padre,
0: pois não.
3: Uma benção eu falar com o senhor, porque eu fiz todos os dias o programa do senhor.
0: Que bom.
3: Então, eu só queria fazer uma perguntinha para o senhor.
0: Ah.
3: Eu costumo, todo mundo que pergunta, eu falo que ela é uma graça de Jesus, da Santa Chagas e de Santa Rita. Eu posso fazer isso? Tem algum problema? Assim?
0: Não, claro que não. A graça sempre é de Deus. Então é Jesus da Santa Chagas. Sempre é Jesus que dá graça. Quem é o intercessor é Santa Rita. Então, não é que a graça veio da Santa Rita, ela foi a intercessora da graça de Jesus Cristo. Então, está corretíssimo.
3: Tá
0: bom, querida?
3: Eu queria deixar minha família em oração.
0: Diga.
3: A Euclélia.
0: Tá.
3: O Nelson Donizete.
0: Tá.
3: E o Edson Ângelo.
0: Tá bom.
3: E meu esposo, Nelson Assete.
0: Que Deus abençoe Maria Aparecida de Ivatuba, Paraná, Rádio Colmeia FM de Maringá, Arcebispo Dom Severino Klasen, da Arquidiocese de Maringá. Filhos queridos, hoje, segundo dia do trido da festa de Santas Chagas. Lembrando, daqui a pouco, às 11h30, nós temos a Santa Missa. E às 19 horas você é nosso convidado para estar num show dentro do santuário. Lembrando que às 13 horas sou Danilo Diba, depois tem atração circense, às 17h18 Bruno César e Leandro, 18 horas Álvaro e Daniel. E essa é a programação de hoje. Não esqueça que amanhã nós temos a procissão luminosa das Chagas Dolorosas. Volte comigo, voltamos já.

0: Olá para você que está acompanhando a Experiência de Deus com o Padre Reginaldo Manzotti nessa 11ª Festa de Jesus das Santas Chagas aqui em Curitiba, nessa sexta muito animada, gente. Depois da adoração de ontem, vocês estão com energia ainda?
1: Sim!
0: Olha, eu estou ao lado da Dona Maria
2: de Lourdes.
3: Juiz de Fora.
0: Juiz de Fora, Minas Gerais. Qual que é a graça da senhora que a senhora diz que veio aqui testemunhar?
3: Sim, eu vim testemunhar, vim agradecer, porque em 2024 eu fui diagnosticado com câncer de mama. E com as bênçãos de Deus, orações, capelinha, levo, trago e louvado seja Deus, estou curada.
0: Curada do quê?
3: Do câncer de mama.
0: Graça alcançada.
3: Graça testemunhada. Toca o sino, sacristão.
0: Muito obrigado pela participação da senhora. Lembrando, gente, que hoje tem a missa às 11h30 com o Padre Reginaldo Manzotti aqui no santuário, mas você de todo o Brasil consegue acompanhar na nossa programação na TV Evangelizar e também nas redes sociais, no YouTube também da TV Evangelizar. E hoje às 7 horas da noite, todo mundo sabe que tem, né?
1: Show!
0: O show com o Padre Reginaldo Manzotti, às 7 horas da noite aqui no santuário, e o final de semana uma programação imperdível. Via Sacra também às 19 horas amanhã do sábado e domingo à noite aquela grande coroação. Gente, tá imperdível, tá todo mundo animado mesmo, né?
1: Sim.
0: É isso aí, gente. Todo mundo aqui já esperando o lugar, porque daqui a pouquinho, depois da Experiência de Deus, tem aqui um terço e depois já tem a grande missa com o Padre Reginaldo Manzotti. Nós vamos nos despedindo aqui, porque vamos voltar agora com a Experiência de Deus com o Padre Reginaldo Manzotti. Sérgio...
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Queridos filhos e filhas, e nós vamos para a leitura orante. Pegue na tua Bíblia, 1 Reis, capítulo 18, versículo 20. É sobre o profeta Elias. 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Bíblia aberta, cartilha de oração.

0: capítulo 18, versículo 20, seguintes. Você lembra? De um lado, nós temos Elias, o profeta fiel a Deus. Do outro lado, os profetas de Baal, sustentados pela rainha Jezabel. Versículo 20. Então Acabe chamou todos os israelitas e os profetas de Baal para se reunirem no Monte Carmelo. Veja o desafio, escute o desafio que Elias faz. Até quando vocês vão ficar em dúvida sobre o que vão fazer? Se o Senhor é Deus, adorem o Senhor. Mas, se vocês acreditam, aqui estou já interpretando, que é Baal, que é Deus, adorem a Baal. Mas vocês terão que tomar uma decisão. Ou vão para o Deus Javé, ou sigam a Baal. Porém o povo não respondeu nada. Versículo 22. Então Elias disse: de todos os profetas de Deus, o Senhor, eu fui o único que sobrou. Mas os profetas de Baal são 450. Agora, preste atenção. Versículo 23. Tragam dois touros, que os profetas de Baal matem um deles, cortem-a em pedaços e ponham em cima da lenha. Mas não ponham fogo, eu farei a mesma coisa com outro touro. E aí os profetas de Baal vão orar ao seu Deus e eu orarei ao Senhor. O Deus que responder mandando fogo, este é o Deus verdadeiro. O Deus que responder mandando fogo é o Deus verdadeiro. E o povo respondeu: está bem assim. Perceba que o povo está em dúvida. Elias estabelece uma tomada de decisão e faz aqui um desafio. Então Elias disse aos profetas de Baal: já que vocês são tanto, peguem o touro e preparem primeiro. Orem ao seu Deus, porém não ponham fogo na lenha. Os profetas de Baal pegaram o touro que havia sido trazido para eles e prepararam. Oraram a Baal desde manhã até o meio-dia. Eles gritaram dizendo: ó Baal, responde às nossas orações. E ficaram dançando em volta do altar que haviam feito, porém não houve resposta. Ao meio-dia, Elias começou a caçoar deles e dizia: orem mais alto, pois ele é Deus. Pode ser que esteja meditando ou tenha ido ao banheiro. Talvez ele tenha viajado ou talvez esteja dormindo e vocês terão de acordá-lo. Aí os profetas oraram mais alto e começaram a se cortar com facas e punhais, conforme o costume deles, até que o sangue começou a correr. Passou o meio-dia e eles continuaram a orar, a gritar até a hora do sacrifício da tarde. Porém, não se ouviu nenhum som. Então Elias disse ao povo: cheguem mais perto de mim. Todos chegaram mais perto de Elias. E ele começou a consertar o altar do Senhor Deus que estava derrubado. Ele pegou 12 pedras, uma para cada uma das tribos, que tinham os nomes dos filhos de Jacó, o homem a quem o Senhor Deus tinha dado o nome de Israel. Com essas pedras, Elias reconstruiu o altar para a adoração do Senhor. Depois, cavou em volta uma valeta em que cabiam mais ou menos 12 litros de água. Ele dificultou mais ainda. Em seguida, colocou lenha no altar, cortou o touro em pedaços e pôs em cima da lenha. Então disse: encham 4 jarras com água e derramem sobre o animal sacrificado e sobre a lenha. Eles fizeram o que Elias estava mandando e ele disse: façam de novo. Eles fizeram. Façam pela terceira vez, disse Elias, e eles fizeram. A água correu em volta do altar e encheu a valeta. Quando chegou a hora do sacrifício da tarde, o profeta Elias chegou perto do altar e orou assim. O que aconteceu, padre? Depois do intervalo. Voltamos já.
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Então, com muita água em torno e água em cima da lenha, junto com o touro esquartejado, Elias diz assim: ó Senhor, Deus de Abraão, de Isaac e de Jacó, prova agora que és o Senhor de Israel e que eu sou teu servo, e que fiz tudo isso de acordo com as tuas ordens. Responde-me, para que este povo saiba que tu és o Senhor, és Deus, e estás trazendo este povo de volta para ti. Então o Senhor mandou fogo, e o fogo queimou o sacrifício, a lenha, as pedras, a terra, e ainda secou a água que estava na valeta. Quando viram isso, os israelitas se ajoelharam, encostaram o rosto no chão e gritaram: o Senhor é Deus, o Senhor é Deus. Queridos filhos e filhas, Elias propõe um grande desafio. Um grande desafio. De um lado, os 400

padeiro que manda fazer uma cova e acrescentar água. Depois, três vezes derramar vasos de água em cima da lenha. Perceba a atitude de Elias. O altar de Deus está destruído. Quando Elias reúne as 12 pedras, ele está restaurando a fé no Deus verdadeiro. Esse texto é um chamado a mim, a você, de realmente percebermos a quem estamos servindo e quem é o Deus verdadeiro. Um chamado a restaurar as pedras, o altar, colocar Deus no centro de nossas vidas. É também um convite para o povo de Israel e para nós, um voltar-se para Deus. E veja o resultado final. Depois que o fogo desceu, consumiu o animal esquartejado, secou o vale, secou a água, o povo se ajoelhou. Versículo 39. Encostaram o rosto no chão e gritaram: o Senhor é Deus, o Senhor é Deus. Eles não gritaram: Elias é poderoso. Não, o Senhor é Deus, o Senhor é Deus. Dai-nos, Senhor, esta experiência de recolocarmos no centro de nossas vidas, no centro de nossa família e da sociedade, o Deus verdadeiro.

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4: Sugroto de Camargo, Arquidiocese de Botucatu, São Paulo. 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Escute esse testemunho que foi manuscrito e nos enviado. Sua bênção, Padre Reginaldo. Hoje, 27 de maio, faz 3 anos que aconteceu uma fatalidade em minha família. Após o final de semana em que meu filho Andrade, minha nora Daniela e minhas netas Lara, Vitória, de 9 anos, e Isabela, de 6 anos, nos visitaram em Patos de Minas, retornaram à sua cidade de origem, São Gotardo. Aconteceu um acidente. Os carros bateram de frente. Houve 2 vítimas fatais. O motorista do outro veículo estava embriagado. E minha neta, Lara Vitória, faleceu na hora. Padre, quando soube da notícia, meu mundo caiu. Fiquei sem chão, diante de tanta dor e sofrimento. Meu filho ferido, minha nora, minha neta, Isabela, em estado gravíssimo, com hemorragia no fígado, deslocamento no baço. Quando saímos de Patos de Minas para o velório em São Gotardo, quis ir ao hospital. E quando lá cheguei, minha nora me abraçou e disse assim: Dona Fátima, pede a Jesus para salvar a Isabela. A Larinha se foi, mas eu não dou conta de ficar sem minhas 2 filhas. Padre, chorando muito, me ajoelhei no saguão do hospital e pedi que Jesus das Santas Chagas curasse a minha neta Isabela. Ela corria o risco de realizar uma cirurgia muito agressiva, mas Jesus das Santas Chagas a curou. No 3º dia de UTI, ela ganhou alta. Hoje tem 9 anos e é uma criança muito esperta. Recebo a capelinha de Jesus das Santas Chagas. Rezamos o terço em família. Sou uma sócia fiel. Hoje temos no céu um anjinho chamado Lara Vitória Batista de Melo. Mas tenho que louvar a Deus. Graça alcançada, graça testemunhada. O nome da minha neta, que foi curada, é Isabela Cristina Batista de Melo. Quem escreveu? Maria de Fátima, Caixeta, da cidade de Patos, Minas Gerais. Filhos e filhas, rezemos a novena dos arcanjos, hoje, 2º dia.
5: Há uma certeza que paira no ar.
4: Arcanjo Gabriel, portador das boas novas, das mudanças, da sabedoria, da inteligência. Arcanjo da Anunciação, trazei a palavra de Deus, que ela permaneça em meu pensar, em meu agir. Fazei que eu também seja um mensageiro dos preceitos do Senhor, por palavras de bondade e solidariedade. Arcanjo da Anunciação, vinde meu auxílio. Arcanjo Rafael, guardião da saúde, da cura, peço que os raios curativos desçam sobre mim, dando-me saúde, cura dos males do corpo e da alma. Guardai meu corpo e minha mente, livrando-me de todas as doenças. Que vosso raio curativo esteja em meu lar, sobre meus familiares, no trabalho que executo, com as pessoas com quem convivo. Arcanjo Rafael, transformai a minha alma e o meu ser, para que eu possa sempre refletir a vossa luz. Arcanjo Rafael, curai os enfermos. Arcanjo Miguel, príncipe, guardião e guerreiro, defendei-me com vossa espada, protegei-me com vosso escudo. Não permita que o mal me atinja. Protegei-me contra assaltos, roubos, acidentes, contra quaisquer atos de violência. Livrai-me de pessoas negativas e invejosas. Levante o vosso escudo de proteção em meu lar, em minha família, parentes e amigos. Arcanjo Miguel, guardai meu trabalho. Arcanjo Miguel, protegei meus negócios e meus bens. Arcanjo Miguel, trazei paz e libertação. Arcanjo Miguel, defendei-me no combate. Arcanjos de Deus, venham em meu auxílio. Arcanjos do Senhor, venham em meu socorro. Arcanjos de Deus, venham em meu auxílio. Arcanjos do Senhor, venham em meu socorro. O Senhor esteja convosco. Ele está no meio de nós. Abençoai, Senhor, a água, a roupa dos enfermos, as fotos de família, os remédios. Abençoai e santificai aqueles que mais precisam da vossa infinita misericórdia. Em nome do Pai, do Filho e do Espírito Santo. Amém. E eu me despeço até daqui a pouco, às 11h30. 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

0: Olá a todos, Deus. Olá, caro rede ouvinte. Bom dia, você de perto e de longe. Seja muito bem-vindo ao programa Momento de Fé, nessa sexta-feira, dia 25 de setembro. É uma alegria te acolher aqui para o nosso programa, trazendo sua oração, sua presença. Vamos colocar as pessoas para quem você pede oração. E vamos refletir também o Evangelho, que está em Lucas, no capítulo 9, versículo 18 a 22. Iniciemos com o sinal da nossa fé, em nome do Pai, do Filho e do Espírito Santo. Amém. Desejo a você, caro irmão e irmã, que a graça e a paz de Deus, nosso bom Pai, e de Jesus Cristo, nosso Senhor, esteja com você. Aconteceu que Jesus estava rezando no lugar retirado, e os discípulos estavam com ele. Então Jesus perguntou-lhes: quem diz o povo que eu sou? Eles responderam: uns dizem que és João Batista, outros que és Elias, mas outros acham que és algum dos antigos profetas que ressuscitou. Mas Jesus perguntou: e vós, quem dizeis que eu sou? Pedro respondeu: o Cristo de Deus. Mas Jesus proibiu-lhes severamente que contassem isso a alguém, e acrescentou: o Filho do Homem deve sofrer muito, ser rejeitado pelos anciãos, pelos sumos sacerdotes e doutores da lei. Deve ser morto e ressuscitar no terceiro dia. Palavra da salvação, glória a vós, Senhor. Meus queridos irmãos e irmãs, a pergunta que Jesus faz aos discípulos no Evangelho de hoje atravessa toda a história cristã. O Evangelho começa com um detalhe importante. Jesus estava rezando a sós, quando pergunta aos discípulos: quem diz o povo que eu sou? Lucas coloca a identidade de Jesus dentro de um ambiente de oração. Não se conhece verdadeiramente Jesus apenas pelo que se ouve falar dele. É preciso entrar numa relação com ele. As respostas do povo são respeitosas. João Batista, Elias, algum antigo profeta, mas todas são insuficientes para Jesus. Então Jesus muda a pergunta: e vós, quem dizeis que eu sou? O Evangelho aqui acontece uma passagem fundamental da opinião para a experiência, do ouvir dizer para o eu creio. Pedro responde: o Cristo de Deus. Teologicamente, a resposta está correta. Mas Pedro ainda precisa compreender que tipo de Cristo Jesus é. Por isso, imediatamente, Jesus anuncia a paixão. O Filho do Homem deverá sofrer, ser rejeitado, morto e ressuscitar. Minha gente, no contexto hermenêutico do Evangelho de hoje, não basta reconhecer Jesus como Messias. É preciso aceitar o modo como ele escolhe ser Messias. Não pelo domínio, não pelo espetáculo, não pelo poder, mas pelo amor que se entrega. Totalmente diferente. Pedro esperava um domínio desse Messias, desse Cristo, desse ungido de Deus. Um espetáculo. Jesus ia assumir o poder judaico. Enquanto isso, Jesus, em outra mão, na contramão da compreensão de Pedro, vai dizer que Jesus é o Messias que se entrega por amor. Esse Evangelho, minha gente, toca uma necessidade muito humana que nós trazemos. Todos desejamos saber quem somos no olhar do outro. Não é verdade? Parece que temos necessidade disso. Vivemos cercados pelas opiniões das pessoas, pelos rótulos e pelas expectativas que colocam sobre nós. Jesus, porém, não pergunta por insegurança. Sua identidade está profundamente enraizada na relação com o Pai. E justamente por saber quem é, ele consegue entregar a própria vida. Talvez esteja aí uma palavrinha muito bonita para nós. Quem não sabe quem é, vive tentando corresponder ao olhar dos outros. Quem descobre sua identidade em Deus, torna-se livre para amar e se entregar. Espiritualmente, permanece a pergunta que nenhuma outra pessoa pôde responder em nosso lugar. E você? Quem diz que eu sou? Quem é Jesus para você? Essa resposta é dada mediante intimidade. Não basta aquilo que aprendemos sobre Jesus, é preciso perguntar quem ele se tornou na minha vida. Porque a fé começa quando Jesus deixa de ser apenas alguém de quem ouvimos falar e passa a ser alguém com quem caminhamos, temos intimidade, dobramos os joelhos para ele. Que no dia de hoje, diante desse evangelho, você consiga passar de uma fé que ouviu falar de Jesus para uma fé de intimidade com Jesus. Uma experiência profunda com Jesus. Vamos rezar? Convido você a rezar com o Padre essa palavra. Senhor Jesus, liberta-me de uma fé feita somente de informações sobre Ti. Dá-me a graça de conhecer-Te na oração, reconhecer-te como meu Senhor e seguir-te também quando o caminho passar pela cruz. Que em ti, Senhor, eu possa descobrir também quem verdadeiramente eu sou. Amém. Pai nosso que estás no céu, santificado seja vosso nome, venha a nós o vosso reino, seja feita a vossa vontade, assim na terra como no céu. O pão nosso de cada dia nos dai hoje. Perdoai as nossas ofensas, assim como nós perdoamos a quem nos tem ofendido. E não nos deixeis cair em tentação, mas livrai-nos do mal. Amém. Essa Ave Maria vai para você. Peço a intercessão de Nossa Senhora para a sua vida, para a sua saúde, para aqueles que sofrem na sua família. Peço também a intercessão de Nossa Senhora por todas as pessoas que estão desorientadas, sem um caminho a seguir, que ficam ouvindo opiniões alheias e se perdem na vida. Que Nossa Senhora passe à frente da sua vida, da sua história e te conduza até o seu Filho Jesus. Ave Maria, cheia de graça, o Senhor é convosco, bendita sois vós entre as mulheres. Bendito é o fruto do vosso ventre, Jesus. Santa Maria, Mãe de Deus, rogai por nós, pecadores, agora e na hora de nossa morte. Amém. Rogai por nós, Santa Mãe de Deus, para que sejamos dignos das promessas de Cristo para sempre. Amém. Nossa Senhora do Rosário, rogai por nós. Bom pastor, guiai-nos. Antes da bênção final, quero te convidar para logo mais, às 18h30, na Igreja do Rosário, teremos o Terço das Mulheres. E às 19h, na Vila Vicentina, vamos iniciar o Tríduo em louvor a São Vicente de Paulo. Convido você a rezar conosco. As missas do final de semana em nossa paróquia Bom Pastor é às 17h na Capela Santa Teresinha, às 18 horas na Capela Santo Antônio. No domingo, 8 horas da manhã na Matriz, 9h30 Santo Céis, 17 no São João e 19 horas na Igreja Matriz. Venha rezar conosco. Na próxima semana, nós padres estaremos em retiro na Cachoeira do Campo. Quero convidar você a rezar conosco. Não tem como o padre gravar o programa lá devido aos horários do retiro. Mas quero convidar todos vocês, caros ouvintes, você que acompanha aqui o nosso programa O Momento de Fé, mantenha-se em oração por nós, para que esse retiro seja um momento de oração, de intimidade com Jesus de fraternidade e também, claro, de um pouco de descanso. Deus abençoe você e até na próxima semana, se Deus quiser. Senhor esteja convosco, Ele está no meio de nós, que desça sobre vós e permaneça para sempre a bênção de Deus Todo-Poderoso, Pai, Filho e Espírito Santo. Amém.
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0: hora certa, 11h22 agora. A partir de agora, estamos chegando com o programa Olha Clássicos da Atividade. Até às 13 horas nós tá por cá, tocando o que você gosta de ouvir. 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
0: E pra gente começar a nossa manhã sertaneja, nada melhor do que eles, Gino e Geno Lorota, 11h24. Aumenta o volume aí, vamos com a gente aqui, ó.

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0: palmas pro Marrone.
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0: Olha a gente de volta, meio-dia, mais 26 agora, meio-dia, mais 26, a partir de agora a gente rola por aqui até às 13 horas com o melhor do sertanejo. Olha, a gente segue de abraços por aqui na programação da Atividade Sertaneja. Olha, tem abraço pro Antenor Paulo, acompanhando o nosso programa lá no bairro dos Neres. Aniversário de hoje, parabéns, felicidades, muitos e muitos anos de vidas. São os votos aqui de toda a equipe aqui da rádio e também aqui do Robson Silva. Então tem abraço aqui pro Antenor, ouvindo a programação. Aniversário de hoje, parabéns, felicidades aí, viu, Antenor? E pro Antenor Paula, que tá na sintonia da atividade.
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0: Pra ele que pediu, vai ouvir aqui na nossa programação. Trio Parada Dura, Me Mata de Uma Vez. Agora, meio-dia e 27. Boa tarde.

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0: abrindo o nosso programa, Chico Rei, Paraná, Tranque a Porte e Me Beija. Na programação, Guilherme Silva, Quebra Pote. Rolou por aqui o som da Valéria Barros, com Fátima Leão em cima do outro. Na programação sertaneja, Amado Batista, Nunca Mais Eu Vou Deixar Você. Tá vendo que coisa boa? Que alegria, sucesso. Olha, estamos ligada na rádio com Valdemar, a do Carmo e a Lu. É um abraço aí para o filho Bruno, que está fazendo aniversário hoje, 27 anos. Parabéns, felicidades, muitos e muitos anos de vidas. São os votos aqui de toda a equipe aqui da rádio e também da Maria Calistene, mandando um grande abraço para o seu filho Bruno, que está aniversariando hoje. Parabéns, felicidades, muitos e muitos anos de vidas. Abraço para o Valdemar, para do Carmo e também para a Luciana, acompanhando o nosso programa. A Lu, curtindo aqui o melhor do sertanejo. Abraço para vocês aí, tudo de bom, viu, gente? Olha, tem abraço também especial para o Antenor Paulo, aniversário de hoje. Parabéns, felicidades, muitos e muitos anos de vidas. São os votos de toda a equipe aqui da rádio, em especial para o Antenor Paulo. Deixa eu aproveitar para mandar um abraço também para todos da Lanchonete Paladar, curtindo a nossa programação, Loja de Rações Sabiá, Rana Amaral, Serviços Bancários e Informática e outros, J. Morato Imóveis, Pizzaria La Favorita, Cantinho das Carnes, Loja de Rações Sabiá, Padaria Botelho, Center Med, J. Morato Imóveis, DSG Farmas e SW Sat, trazendo os clássicos. Estou indo embora, mas a gente volta no domingo às 9 da manhã, aqui pela programação da atividade. Bom final de semana, fiquem todos com Deus. E pra fechar, ó.
1: Ô, meu amigo Robson Silva, tá bombando em audiência. 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
0: Pra fechar o nosso programa, Daniel, Tudo é Beleza. Participação do Craveiro e Cravinho. A gente volta no domingo, às 9 da manhã, se Deus nos permitir. Tchau.

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1: 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Abraço, meu amigo. Abraço, minha amiga. Sexta-feira, 25 de setembro. Nosso comentário nas emissoras Rádio Veredas, Lagoa da Prata, também na Expresso, Campos Altos, Terra, Guarda dos Ferreiros e São Gotardo, Cidade, Bom Despacho, Rádio Multi FM, Dores do Indaiá, também pela Rádio Terra de Pompéu e Atividade Sertaneja, Abaeté. 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E tudo isto ao vivo, meu amigo, com transmissão para o mundo inteiro. E não estão nem aí. O leite derramou e agora vão ver quem vai sujar mais. E eu me lembrei de um ditado antigo. No almoço aos domingos, na casa dos meus pais, quando minha mãe dizia, olha, quando comadres brigam entre si, pode ter certeza que toda a verdade aparece. E é mesmo. Pense comigo, você que está aí ouvindo esse comentário, se o Brasil fosse um país sério, o Supremo Tribunal Federal estaria hoje fechado para balanço. Mas não, eles são as leis, se sentem Deus, quando o país inteiro achava que o lobo ou os lobos seriam desmascarados, aí para tudo. Um deles, um integrante, pede a palavra, pede vista e encerra a sessão. Sabe lá quando teremos esta sessão de volta? Sessão do horror, né? Isto foi um chute no bumbum de todos nós. Eles estão mostrando poder. Eles não querem apontar quem é quem. E vai ser assim. Estão enganando o povo brasileiro. E olha que não estamos falando de de Câmara de Vereadores, não estamos falando da Assembleia Legislativa, Câmara Federal, do Senado. Nós estamos falando, meus amigos, do Supremo Tribunal Federal, órgão máximo do poder, o conhecido guardião da Constituição, a última instância da justiça brasileira. E esses estão aí, rasgaram a Constituição. Vergonhoso. Mande mensagem para esse comentário no zap 37-3261-1054. Aproveite para me seguir lá no Instagram, @VilmarPereiraEsporte. Ô Dirceu Pereira, chegou a sua vez de encerrar esse comentário com sua frase, Dirceu.
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1: Então você quer saber seu erro, né?
2: Explica.
1: Como se você não soubesse, né? Deixa que eu te conto então, vai.

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6: 2:13.
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1: 2:16.
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20: 2h38.
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0: Crianças!
1: Munhoz e Mariano!
2: Bom demais. Joga a mãozinha pra cima, todo mundo assim, na palma da mão. Tchau, tchau, tchau. Quero ouvir o refrão, vai.
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0: Vice.
1: De novo.
0: Que absurdo.
1: São seis.
2: Vai.
1: Obrigado, São Paulo.
3: Coisa linda.
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3: 3:15.
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16: 3:40.
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3: Muito bem, atividade. 4:07. Estamos chegando. Fala comigo, bebê, estamos chegando, energia positiva, diversão, muita coisa boa, nessa tarde maravilhosa, aumenta o tempo do seu rádio, porque a festa vai começar.
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1: Salve, salve, turma! Muito boa tarde a você, sejam todos bem-vindos! Tá começando mais uma super mega edição. Bora ser feliz, bora pedir o seu som, mandar o seu abraço, fique à vontade. Final de semana chegou, sextou, que fala, né? Hoje, sexta-feira, 25 de setembro do ano de 2026, até às 7 essa noite, muita coisa boa. Passando por aqui, você embarcando nessa viagem. Bem juntinho comigo. 998-28-7-26. 998-28-7-26. Você participando, deixa daí seu boa tarde aqui pra mim. Atualize também o nosso novo contato. Lembra que esse número é apenas ligações. 999-37-9289. 999-37-9289. Boa tarde a você que tá na sintonia. Aumenta o volume do seu rádio, já dá um grito no vizinho, já fala que o Zé Augusto já chegou pra animar, pra sacudir a sua tarde, tarde maravilhosa, né? De sexta-feira, 25 de setembro do ano de 2026, os melhores nomes, os melhores artistas, passando por aqui, você embarcando nessa viagem, beijo de gol, né? Vamos fazer essa sexta-feira, a sexta-feira mais feliz da sua vida. E eu conto com a sua participação, tá bom? Você ligando, você participando, pedindo aquele som legal pra gente recordar, pra gente voltar ao passado, os melhores nomes, os melhores artistas. A você eu desejo! Bora começar nossa festa de hoje, nosso primeiro convidado especial. Vamos nas curtidas musicais. Com Zezé de Camargo Luciano, Feira Mansa. 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

Olha o Michel Teló, você vai ver sequência legal, é inevitável. Tivemos só o Zezé de Camargo Luciano, Fena Mansa, o Guilherme, Pupurri, Leão Domado, Vem Me Amar, sequência legal. Boa tarde a você que tá na sintonia, como é bom saber que você tá ligadinho comigo. Você tem casa, tá no trabalho, enfim, tá todo mundo ligado. 998208726, daqui a pouquinho já vou registrando o seu alô, a sua participação. Daniel cantando, bem bonito, um beijo pra me enlouquecer. 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

preocupado não, e a qualidade que nós temos, afinal são 24 do anos. Dessa frequência maravilhosa, Bruno e Marrone, programa de fim de semana. Eita, moda boa demais, hein? Tivemos um também, cantou bem bonito, Daniel, um beijo pra me enlouquecer. Michel Teló, novo DVD, ficou legal demais, é. Você vai ver, inevitável. Boa tarde a você que tá na sintonia, como é bom saber que você tá ligadinho comigo, você tem casa, tá no trabalho, enfim, tá todo mundo ligado. Tá ligado, participando, pedindo aí seu som, o seu abraço, me conta aí. O que você tá aprontando nessa tarde maravilhosa de sexta-feira, né? Chegou em casa, tá curtindo a mais ouvida. Um ótimo final de semana. Deixa eu dar meu grande amigo Samuel. Tá participando comigo, valeu demais pela sua participação, ligadinha mais ouvida. Deixa eu dar minha amiga Regina, tá participando comigo. Valeu demais, querida, um ótimo final de semana. Olha o Girigeno. Ela chorou de amor. Atividade diferente das outras. Igual.

0: dirigindo, ela chorou de amor. Essa moda é boa demais, é. Vamos nosso intervalo, é hora dos melhores anunciantes do rádio. 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Tô pertinho de você, daqui a pouquinho eu volto.
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5 da 27 minutos aqui na atividade. Gilberto e Gilmar, parece castigo. Sequência legal, hein? Eita, moda boa. 5 da 27 minutos. Bom finalzinho de tarde. Excelente sexta-feira, né? Deixa eu abraçar minha amiga aqui, tá participando comigo, a Luciana. Um abraço pra você, querida. Valeu demais pela sua participação. Bruno Marrone, duas vezes você.

0: Olha o Bruno Marrone, duas vezes você. Sequência legal, hein? Vamos dar nosso intervalo, daqui a pouco a gente volta.
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0: 39 minutos. E aí, Giovanni, não vivo sem você. Tivemos só do Christian Ralph no mesmo olhar. A vida aí, hora do Ângelos. Daqui a pouquinho a gente volta e continua na sequência.
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0: 6 horas da tarde, hora do Ângelus. Salve Maria, Nossa Senhora do Patrocínio, rogai por nós.
1: Qual a sua segurança? Se você quer ser feliz, não ponha nenhuma criatura no lugar de Deus. Todas elas são falíveis e mortais. Um dia você sofrerá muito ao ver o seu Deus perecer. Há um só Deus, este sim, permanece para sempre. Nele você pode, por todo o seu amor e sua confiança. A Bíblia nos alerta: maldito o homem que se fia no homem e afasta de Deus o seu coração. Bendito o homem que se confia em Deus e em Deus põe toda a sua confiança. Assim seja.
0: O anjo do Senhor anunciou a Maria, e ela concebeu do Espírito Santo. Ave Maria, cheia de graça, o Senhor é convosco. Bendita sois vós entre as mulheres, e bendito é o fruto do vosso ventre, Jesus. Santa Maria, Mãe de Deus, rogai por nós, pecadores, agora e na hora da nossa morte. Amém. Eis aqui a escrava do Senhor. Faça-se em mim segundo a vossa palavra. Ave Maria, cheia de graça, o Senhor é convosco. Bendita sois vós entre as mulheres, e bendito é o fruto do vosso ventre, Jesus. Santa Maria, Mãe de Deus, rogai por nós, pecadores, agora e na hora de nossa morte. Amém. E o Verbo se fez carne e habitou entre nós. Ave Maria, cheia de graça, o Senhor é convosco. Bendita sois vós entre as mulheres, e bendito é o fruto do vosso ventre, Jesus. Santa Maria, Mãe de Deus, rogai por nós, pecadores, agora e na hora de nossa morte. Amém. Rogai por nós, Santa Mãe de Deus, para que sejamos dignos das promessas de Cristo. Oremos. Infundi, Senhor, em nossos corações a vossa graça, vo-lo suplicamos, a fim de que, conhecendo pela embaixada do anjo a encarnação de Jesus Cristo, vosso Filho, pelos merecimentos de sua paixão e morte, cheguemos à glória da ressurreição. Pelo mesmo Cristo, Senhor nosso. Amém.

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6: 6:20. Olha a Fafá de Belém. Nuvem de lágrimas. 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
2: 6:37 minutos. Rio Dexter Boys com Alan Jackson. Fui eu. Vamos dar esse intervalo. Daqui a pouquinho a gente volta.
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7: Já estamos de volta na sua 87.9. Boa noite a você que tá na sintonia. Como é bom, né? Saber que você tá ligadinho comigo. Você tem em casa, tá no trabalho, enfim, tá todo mundo ligado. 6:52. Deixa eu abraçar aqui o nosso grande amigo Lucas Pacheco. Fala, Pacheco, valeu demais pela sua participação aí, também o César e também a família, né? Um abraço pra vocês aí, grande Lucas, mais conhecido como Pacheco, seu mal acabado. Um abraço pra vocês aí. Muito bem, vou indo nessa pra você que ligou, participou, fica aí. O meu abraço, meu. Muito obrigado. Obrigado pelo seu carinho, obrigado pela sua audiência, sua preferência. Pra você, boa noite, um bom descanso. E a gente volta a se falar segunda-feira com mais uma super mega edição. Pra você, um ótimo final de semana. Se cuida e até segunda. Eduardo Costa cantando. Tô indo embora. Pra você, boa noite, um bom descanso. 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

A riqueza de um povo. A Copa do Mundo nos permitiu ver cenas interessantes. Assistimos a equipes participando por primeira vez de uma Copa Mundial e dar o máximo. Assistimos a técnicos irem às lágrimas ante o bom desempenho dos seus jogadores. Vimos as arquibancadas explodirem em manifestações de alegria. Porém, foi na Times Square em Nova York, com suas luzes vibrantes e telões imensos, que pudemos assistir ao verdadeiro espelho da alma de uma nação. Em meio à multidão, um bloco rubro de noruegueses tomou o espaço. Não com desordem, não com o caos que tantas vezes acompanha as grandes massas, mas com o peso da história e a leveza inconfundível da civilidade. Sob a cadência de um tambor compassado, centenas deles se agachavam em uníssono. O movimento era um só. Braços esticados para a frente, sendo recolhidos com força em direção ao peito. O grito forte que ecoava de suas gargantas era Ro, o antigo comando ancestral para remar. Havia naquela coreografia espontânea uma sincronia belíssima, quase reverencial. Era a demonstração viva de que a verdadeira força de um povo não reside no barulho desordenado, mas na sua capacidade de agir como um corpo único, coordenado, consciente de si e do respeito ao olhar do outro. Foi uma profunda aula de educação, de pertencimento e de propósito. O que faz com que centenas de pessoas compreendam que para o barco avançar, todos precisam puxar o remo na mesma direção? A resposta repousa em uma única e poderosa palavra: educação. Quando uma nação decide com seriedade investir na educação dos seus filhos, ela não está apenas transmitindo conteúdos acadêmicos ou preparando mão de obra. Ela está lapidando o espírito humano. Está forjando o caráter de seus futuros construtores. Está ensinando que o espaço público é sagrado, que o direito de um indivíduo se harmoniza com o dever para com o próximo e que o sucesso de toda a comunidade depende do esforço conjunto. Um povo educado compreende que a pátria não é um mero pedaço de terra delimitado por fronteiras geográficas. É um barco imenso que abriga a todos. Se uns remam contra ou se recusam a remar por indiferença, o barco gira em falso e a tempestade ameaça a todos. Quando a instrução do intelecto se alia à nobreza dos sentimentos, formam-se cidadãos verdadeiros. Cidadãos que não esperam de braços cruzados que o país resolva todas as suas dores, mas que se levantam com a vontade férrea de trabalhar juntos. Que sentem orgulho de fazer o seu melhor, não para a própria glória, mas para deixar um legado de luz, de ordem e de progresso para as gerações que virão. A verdadeira riqueza de um povo caminha por suas ruas, senta-se nos bancos escolares e revela-se na civilidade de seus gestos cotidianos. Pensemos nisso. Que possamos em nossos lares e em nossas escolas, nas pequenas e grandes atitudes de todos os dias, aprender a remar juntos. Assim, embalados pela cadência do bem comum, faremos com que o barco da nossa nação navegue seguro rumo ao porto de um futuro mais justo, próspero e feliz.

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1: Milhões de estudantes. Edinaldo Júnior.
2: Pesquisa estima que 986 mil potenciais ingressantes deixaram de se matricular em 2026 por causa dos gastos com as BETs.
3: Mais experiência para quem quer ser professor.
1: Programa que prepara futuros docentes dentro das escolas agora é lei. Gabriela Noronha.
4: A bolsa é voltada para os estudantes de licenciatura que recebem um incentivo financeiro e a oportunidade de atuar na educação básica.
3: Hoje na apresentação da Voz do Brasil, eu, Mariana Jungmann e Luciano Seixas.
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3: O governo federal decidiu, por medida provisória, proibir as BETs no Brasil.
1: Quem tem os detalhes ao vivo é a repórter Luana Karen. Boa noite, Luana.
5: Boa noite, Luciano, Mariana, e boa noite aos ouvintes da Voz do Brasil. O ministro da Fazenda, Dario Durigan, anunciou três medidas tomadas pelo governo. A primeira determina a proibição das apostas online no Brasil, as chamadas BETs. Por meio de medida provisória, que passa a valer a partir da publicação no Diário Oficial da União, as BETs estão definitivamente proibidas no país. A MP também prevê medidas para impedir que esse tipo de propaganda chegue às pessoas e trata da devolução de recursos dos apostadores. A segunda iniciativa anunciada pelo governo é um projeto de lei em regime de urgência que será enviado ao Congresso Nacional com tipos penais para quem explorar ou operar apostas online no país. A terceira ação é uma nova versão do programa Desenrola, de renegociação de dívidas, que vai oferecer novas oportunidades para resolver dívidas antigas dos brasileiros. Sobre o mercado de bets, o ministro da Fazenda, Dario Durigan, destacou que as medidas adotadas pelo governo nos últimos anos, como a derrubada de mais de 70 mil sites de apostas ilegais, a proibição de que beneficiários de programas sociais fizessem apostas e a autoexclusão de mais de 1,5 milhão de pessoas das plataformas não foram suficientes para combater o comprometimento de renda da população e ainda trouxe um problema de saúde pública para o país.
6: E hoje a gente chega à conclusão que, mesmo feito esse esforço, a renda das famílias segue comprometida. Só no mercado que até então estava legalizado, a gente tem mais 60 bilhões de reais que foram para as empresas de apostas. 60 bilhões de reais que foram esterilizados do ponto de vista do uso das famílias, do uso na economia real. Mas mais que isso, nós estamos com um problema de saúde pública envolvendo as BETs. Basta a gente ver os levantamentos, as pesquisas, casos de suicídio que a gente não pode admitir.
5: A partir da publicação da medida provisória que proíbe as BETs, as empresas de apostas não poderão receber mais nenhum aporte dos apostadores. Os sites e aplicativos continuarão ativos apenas para que os apostadores resgatem o dinheiro já depositado na plataforma. Esses sites e aplicativos vão ficar online até as 23 horas e 59 minutos do dia 5 de outubro, para que o cidadão possa retirar o dinheiro que resta. No dia 6 de outubro, a zero hora, haverá determinação para lojas de aplicativos e para os conectores de rede para que haja bloqueio desses sites no país. As pessoas que não conseguirem resgatar o dinheiro até o dia 5 de outubro terão mais oportunidades, conforme destaca Dario Durigan.
6: Mesmo quem não conseguir até o dia 5 de outubro, a partir do dia 6 e 7, as empresas de apostas vão ter que individualizar o saldo remanescente, informar para os bancos onde elas já têm a conta, por onde passam as apostas, para que esses bancos, entre o dia 9 e o dia 14, façam o redirecionamento dos recursos para os apostadores. Havendo qualquer dificuldade, a Caixa Econômica Federal vai estar à disposição para fazer essa intermediação final nesse processo.
5: O canal Fala BR está disponível para receber denúncias da população sobre o funcionamento de BETs no país. O Fala BR pode ser acessado pelo site gov.br/FalaBR. Mariana e Luciano.
3: Obrigada, Luana Karim, pelas informações ao vivo aqui na Voz do Brasil.
7: Ainda falando sobre as apostas online, cerca de 2 milhões de estudantes universitários da rede privada têm a renda comprometida por conta das BETs.
3: É o que apontam dois estudos divulgados hoje pelo Ministério da Educação.
7: Os levantamentos indicam que os gastos com apostas online aparecem relacionados a decisões de ingresso e permanência no ensino superior privado.
8: O Ministério da Educação divulgou informações de dois levantamentos do setor privado relacionados ao impacto das apostas online, as chamadas BETs, sobre o ingresso e a permanência de estudantes na graduação. De acordo com os estudos, cerca de 2 milhões de universitários da rede privada podem ter a trajetória acadêmica afetada pelo comprometimento da renda com as apostas online. A pesquisa da Associação Brasileira de Mantenedoras do Ensino Superior, em parceria com a Educa Insights, estima que 986 mil potenciais ingressantes deixaram de se matricular em 2026 por causa dos gastos com as BETs. Entre os já matriculados, 14% relataram atraso nas mensalidades ou trancamento do curso pelo mesmo motivo. Os dois grupos juntos somam cerca de 2 milhões de estudantes potencialmente afetados, considerando que a rede privada possui mais de 8 milhões de matrículas. Outro levantamento do Instituto Semesp aponta que 19,1% das instituições privadas pesquisadas já observaram relação entre apostas online e inadimplência de estudantes. Segundo o MEC, o comprometimento da renda pode afetar estudantes que dependem de políticas de acesso e financiamento, como o Programa Universidade para Todos, o ProUni, e o Fundo de Financiamento Estudantil, o FIES. Edinaldo Júnior para a Voz do Brasil.
3: Ser professor é algo que começa muito antes da sala de aula. Quem está se preparando também precisa aprender na prática, dentro da escola.
7: É isso que o PIBID, o Programa Institucional de Bolsa de Iniciação à Docência, ajuda a fazer. O estudante de licenciatura recebe uma bolsa e acompanha o dia a dia de uma escola pública ainda durante a faculdade.
3: E agora o programa virou política de Estado.
9: Entrar em sala de aula e viver a realidade das escolas públicas antes mesmo de se formar na graduação. A Bolsa PIBID, do Programa Institucional de Bolsa de Iniciação à Docência, é voltada para os estudantes de licenciatura que recebem um incentivo financeiro e a oportunidade de atuar na educação básica. Durante o período da Bolsa, eles apoiam os professores titulares em suas atividades e participam de projetos na comunidade escolar. Andressa Salles, aluna de licenciatura em Biologia na Universidade de Brasília, foi bolsista do PIBID. Há poucos meses de se formar, no fim do ano, ela conta que a experiência mudou seu olhar sobre a educação.
10: Exatamente por essa questão da gente ver, né, de que a educação, ela abre um leque para a gente na questão de pesquisa, na questão de extensão com a comunidade, de ver que muitas coisas que a gente tem na nossa sociedade, a gente consegue plantar uma sementinha ali, né, com os meninos dentro da educação básica.
9: Criado em 2007, o PIBID funcionava com base em portarias e decretos presidenciais e agora virou lei. A nova legislação consolida o programa, dando mais segurança jurídica e garantindo a previsão no orçamento público. O texto define os objetivos do PIBID e as 5 modalidades de bolsa. Além dos estudantes, há bolsas para os docentes das universidades e para os professores de escolas públicas que supervisionam os participantes. Denise Pires, presidente da Coordenação de Aperfeiçoamento de Pessoal de Nível Superior, CAPES, comentou a nova lei.
11: É o programa de iniciação à docência para fortalecer e qualificar a formação de professores da educação básica.
9: Juliana Corrêa da Silva, coordenadora institucional do PIBID na Universidade Federal do Rio de Janeiro, fala da importância do programa para a formação de novos professores.
12: É a partir desse programa que os professores em formação têm os seus primeiros contatos com a escola como lugar de formação profissional também. Então, eles conhecem o ambiente em que eles vão atuar. atuar, essa articulação entre universidade e escola é bastante positiva no fortalecimento e na melhoria mesmo desses cursos de formação de professores.
4: Segundo a nova lei, o PIBID deve abranger diferentes contextos da educação básica, com destaque para a educação do campo, indígena, quilombola e de jovens adultos. A quantidade de bolsas dependerá da disponibilidade orçamentária e de regulamentação da CAPES. Os projetos apresentados pelas universidades devem priorizar a formação.

0: consulta para candidatos ao exame que dependam de conteúdos adaptados para estudo, prática e familiarização com o formato da videoprova. Além de edições anteriores de videoprovas do Enem, os interessados podem acessar cadernos de questões em língua portuguesa, gabaritos e a cartilha de redação em Libras. São edições de provas em vídeos desde 2017. A plataforma também apresenta uma interface semelhante à utilizada na aplicação oficial do exame, permitindo conhecer a organização do ambiente e a dinâmica de navegação da videoprova. As provas do Exame Nacional do Ensino Médio, Enem, serão aplicadas nos dias 8 e 15 de novembro em todo o país. No primeiro dia serão aplicadas as provas de linguagens, ciências humanas e redação. E no segundo dia, provas de matemática e ciências da natureza. O endereço da plataforma é o enemvideolibras.inep.gov.br. Dilson Santa Fé, para a Voz do Brasil.
1: Mais de 400 celulares foram apreendidos até agora pelas forças de segurança em estabelecimentos prisionais em todo o país.
2: A ação é resultado da nova fase da Operação Mute, que começou na última segunda-feira e busca desarticular a comunicação de criminosos em presídios.
1: A operação é coordenada pelo Ministério da Justiça e Segurança Pública em parceria com as secretarias de administração penitenciária, polícias penais e demais órgãos responsáveis pela gestão do sistema prisional nos estados.
2: E também em operação coordenada pelo Ministério da Justiça e Segurança Pública, mais de 41 mil pessoas foram presas desde julho em todo o país durante a Operação Mulher Segura.
1: A ação combate crimes de violência contra a mulher e também reforça o atendimento e a proteção às vítimas.
2: Coordenada pelo Ministério da Justiça e Segurança Pública, a operação reúne forças de segurança estaduais e federais e tem caráter permanente.
3: A Operação Mulher Segura já prendeu mais de 41.800 pessoas em todo o país. Desse total, mais de 35 mil foram em flagrante. Entre os crimes mais frequentes estão lesão corporal, ameaça e descumprimento de medidas protetivas. A ação é coordenada pelo Ministério da Justiça e Segurança Pública e reúne forças de segurança estaduais e federais. Em pouco mais de 100 dias, a operação atendeu mais de 161 mil vítimas e cerca de 100 mil medidas protetivas de urgência foram acompanhadas. A ação, que começou em 1º de junho, é permanente e prevê ainda atividades de prevenção e atendimento às vítimas. Thaís de Araújo, para a Voz do Brasil.
1: Reforçando, denúncias de violência contra a mulher podem ser feitas pelo Ligue 180.
2: Casos mais graves devem ser encaminhados imediatamente para atendimento emergencial de segurança pública pelo telefone 190.
1: Quer saber como está a segurança na sua região? O Mapa de Segurança Pública 2026 reúne os principais dados sobre crimes em todo o país.
2: Essas informações ajudam estados e municípios a identificar os problemas de cada região e planejar ações para prevenir e combater os crimes.
4: O Mapa da Segurança Pública Nacional, produzido pelo Ministério da Justiça e Segurança Pública, reúne 30 indicadores criminais informados pelos estados e o Distrito Federal. As estatísticas formadas a partir daí apoiam os gestores na formulação de políticas públicas, como explica o diretor de gestão e integração da informação do Ministério da Justiça e Segurança Pública, Joaquim Carvalho.
5: Dá suporte para o gestor público fazer o acompanhamento, a evolução desses indicadores, e isso permite que tenhamos uma política pública mais efetiva.
4: A edição de 2026 inclui dois novos indicadores: tentativa de feminicídio e estupro de vulnerável. Para o diretor Joaquim Carvalho, a análise desses dados amplia o monitoramento da violência contra a mulher e contra as crianças e ajuda a prevenir esses crimes.
5: A gente passa a entender o fenômeno da criminalidade. Isso oferece subsídios mais qualificados para a formulação e o aperfeiçoamento dessas políticas públicas voltadas especialmente à prevenção e ao enfrentamento dessas violências.
4: O mapa da violência deste ano mostra, entre outros dados, mais de 25 mil mortes no trânsito no Brasil no ano passado, 85 mil pessoas desaparecidas e mais de 8.570 roubos de carga em todo o país. Reportagem Graziele Bezerra.
1: O mapa pode ser consultado em gov.br/mj.
2: O Ministério Ministério da Saúde pediu à Conitec avaliação para incorporar ao SUS as chamadas canetas emagrecedoras usadas no tratamento da obesidade.
1: A Conitec é responsável por assessorar a inclusão, exclusão ou alteração de medicamentos, produtos, exames e procedimentos no Sistema Único de Saúde.
2: A proposta inclui medicamentos à base de semaglutida e liraglutida, que são princípios ativos usados nas canetas de GLP-1.
1: O documento aponta a redução em cerca de 70% dos preços desses medicamentos no Brasil em menos de um ano e que o país possui a maior variedade desse produto no mundo, com 25 opções disponíveis atualmente.
2: A comissão tem 180 dias para analisar o pedido.
1: Agências da Previdência Social distribuídas por 20 estados em todas as regiões do país farão mais um mutirão de atendimentos esse fim de semana.
2: Os atendimentos vão ser focados na realização de perícias médicas e avaliações sociais, etapas que são obrigatórias para a concessão de benefícios.
1: Para ser atendido, o cidadão precisa agendar pelo site ou aplicativo Meu INSS ou por ligação para a Central 135.
2: A presidente do INSS, Ana Cristina Silveira, detalha a quantidade de vagas oferecidas neste sábado e domingo e fala sobre os mutirões.
6: Só nesse final de semana nós temos 23 mil vagas no Brasil todo. E esses mutirões é para fazer atendimento de perícia médica e de avaliação social. É importante mencionar que os mutirões foi de fundamental importância para a gente ter controle do nosso atendimento. Esse ano a gente já atendeu mais de 300 mil pessoas em mutirões.
1: Quando a gente viaja, tem muita coisa que pesa na escolha de um destino. O preço, a hospedagem, a segurança e até as opções de passeio.
2: E o Ministério do Turismo quer entender melhor esses hábitos de quem viaja pelo Brasil.
1: Para isso, uma pesquisa vai ouvir cerca de 22 mil visitantes em 50 municípios de todas as regiões do país.
7: O Ministério do Turismo e o Itaipu Parktec realizam a Pesquisa Nacional de Demanda Turística. Até 3 de outubro, pesquisadores vão ouvir cerca de 22 mil turistas de 50 municípios das 5 regiões do país. Segundo o ministro do Turismo, Gustavo Feliciano, o objetivo é conhecer melhor a realidade do setor em cada região.
8: Então a pesquisa ela vem exatamente para poder nos dar um panorama que nós estamos vivendo e para que a gente possa, né, recolhendo os dados mais apurados e fiéis do momento turístico que nós estamos fazendo, implementar políticas públicas consistentes.
7: As entrevistas são presenciais e feitas por pesquisadores identificados com crachá em pontos de circulação e concentração de visitantes. Podem participar brasileiros e estrangeiros com 18 anos ou mais que não moram no município pesquisado e tenham realizado ou pretendam realizar pelo menos um pernoite no destino. O questionário aborda transporte, hospedagem, tempo de permanência, planejamento da viagem, motivos para escolher o destino, atividades realizadas, gastos e avaliação da experiência. Também são analisados aspectos como infraestrutura, segurança, acessibilidade, conectividade e preços, explica Yuri Benites, diretor de turismo do Itaipu Parktec.
9: Então, quando a gente fala da oferta e essa visão, né, de um turismo como um fenômeno que acaba movimentando pessoas e ocupando diversos serviços, quando, né, as pessoas nos auxiliam em responder por que elas estão indo, como elas estão indo, que frequência nos auxilia na construção de um plano municipal e, por consequência, no plano estadual e no plano nacional, que preveja melhores estruturas para que esse turismo continue acontecendo.
7: Os dados vão ajudar a identificar o perfil e as necessidades dos turistas e a orientar políticas públicas e investimentos. Os resultados, com informações por município, serão disponibilizados no Observatório Nacional de Turismo Sustentável, com previsão de lançamento até abril de 2027. Reportagem Pablo Mundim.
2: E hoje vamos falar de um destino turístico brasileiro conhecido pelas flores. É o Lambra, no interior de São Paulo, que é responsável por 40% da produção nacional de flores e plantas ornamentais.
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1: São Paulo já é conhecida como a capital nacional das flores.
2: Agora, a cidade ganhou projeção internacional. Foi escolhida pelo Ministério do Turismo para disputar o selo Melhores Vilas Turísticas do Mundo, da ONU Turismo.
1: No destino, a tradição europeia dá o tom dos passeios e com a chegada da primavera, tudo fica ainda mais colorido e cheio de atrações para quem gosta de flores, natureza e gastronomia.
11: Época do ano em que parece que o Brasil inteiro ganha novas cores. A primavera chegou e no interior de São Paulo existe uma cidade onde ela parece durar o ano inteiro. Holambra é conhecida como a capital nacional das flores e basta andar pelas ruas, visitar os campos ou olhar para um dos cartões postais da cidade, o Moinho dos Povos Unidos, para entender por quê. A pouco mais de 130 quilômetros da capital paulista, a cidade preserva marcas da imigração holandesa na arquitetura, na gastronomia e nas tradições culturais. Mas em Holambra, a história também floresceu na agricultura. A floricultura virou a principal atividade econômica do município. Holambra responde por 40% da produção brasileira de flores e plantas ornamentais e por 80% das exportações do setor. É uma paisagem que atrai turistas, movimenta negócios e transforma o campo em cenário de passeio. Segundo o guia Armando Carrasco Júnior, na primavera, quando os jardins e os campos ganham ainda mais destaque, a cidade recebe visitantes que buscam eternizar momentos importantes.
12: Então, a primavera tem uma demanda grande, tem em relação com a Expo Flora, né, que é a festa das flores, mas vem muita gente para fotografar, fazer ensaio fotográfico, casal, pré-wedding, gestante, debutante, mas o pessoal vem para passear mesmo, para curtir os restaurantes, culinária típica holandesa, que além da produção de flores, Holambra é uma cidade colonizada por holandeses, então a cultura é muito presente na cidade, né, gastronomia, arquitetura, então muito da cultura, a cultura holandesa é muito forte ainda aqui.
11: Para fotografar, sabores para experimentar e histórias para conhecer. E Holambra também está sendo reconhecida por esse conjunto. A cidade está entre os 7 destinos brasileiros indicados pelo Ministério do Turismo para disputar o selo Melhores Vilas Turísticas do Mundo da ONU Turismo. A seleção valoriza lugares que preservam patrimônio, natureza, sustentabilidade e formas de vida tradicionais. O resultado será anunciado em dezembro, em Buenos Aires. E quando a floricultura cresce, não é só quem planta que ganha. A cadeia envolve quem produz, quem vende, quem trabalha com turismo, quem recebe os visitantes e quem transforma a matéria-prima em experiências. Em Holambra, essa relação fica visível por todos os lados, como explica a produtora de flores, Marisa Granchelli.
13: As casas também são diferenciadas, a fachada típica holandesa, sempre com muitas plantas. Eu acredito que o turista acaba sendo abraçado pelas flores, pela simplicidade delas. A cidade é muito charmosa, né? E as flores encantam. A flor, ela traz isso, né? Ela traz carinho, ela traz emoção.
11: Talvez seja justamente essa sensação que a cidade procura provocar. Não apenas olhar para as flores, mas estar dentro delas. Caminhar, fotografar, comer, conhecer a história e perceber como uma atividade agrícola ajudou a construir a identidade de um destino turístico. Com sonorização de Reinaldo dos Santos, reportagem Karine Melo.
2: Próxima semana, a Voz do Brasil vai levar você para o Pantanal, mais especificamente para conhecer a Transpantaneira, em Poconé, no Mato Grosso.
1: Ao longo dos cerca de 140 quilômetros da estrada, as margens viram um verdadeiro observatório a céu aberto. Pelo caminho dá para avistar jacarés, capivaras, tuiuiús, sucuris, várias espécies de aves e até onça-pintada.
2: É um passeio que mistura aventura, contato com a natureza e principalmente a importância de preservar a vida selvagem no Pantanal.
1: E essas foram as notícias do governo federal.
2: Uma realização da Secretaria de Comunicação Social da Presidência da República.
1: Com produção da empresa Brasil de Comunicação.
2: Fique agora com as notícias do Poder Judiciário e do Congresso Nacional. Boa noite, um bom fim de semana.
1: A gente volta na segunda-feira. Boa noite, até lá.
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15: Processo que envolve pagamento de precatórios à usina Sucro Alcooleiras é remetido ao plenário do STF.
16: TSE informa que e-título poderá ser baixado e acessado no dia da votação.
15: STJ mantém decisão que determinou a provedor desvincular nome de pessoa de resultados desabonadores em buscas na internet.
16: Boa noite, eu sou o Leandro Bezerra.
15: E eu sou Walter Lima.
16: O ministro Gilmar Mendes do Supremo Tribunal Federal remeteu ao plenário o processo que discute a unificação de entendimento sobre o pagamento de precatórios a usinas sucroalcooleiras.
15: A decisão de encaminhar o caso ao plenário já está valendo, mas será submetida a um referendo da segunda turma em sessão virtual, que começou nesta sexta-feira e termina no próximo dia 2 de outubro. Carolina Chaves.
17: Várias usinas cobram da União indenizações por prejuízos sofridos com a política de controle e fixação de preços do açúcar e do álcool nas décadas de 1980 e 1990. Agora o ministro propõe que o plenário defina se uma decisão do STF sobre esse tema, que tem repercussão geral, será aplicada a todos os casos em que a União foi condenada a indenizar usinas sucroalcooleiras. De acordo com um levantamento de riscos fiscais apresentado pela União, em caso de derrota, os valores devidos podem ultrapassar 103 bilhões de reais, o que, segundo o ministro Gilmar Mendes, pode impactar a meta fiscal e despesas orçamentárias.
16: E título poderá ser baixado e acessado no dia da votação nas eleições 2026.
15: Tribunal Superior Eleitoral prepara infraestrutura para garantir a estabilidade do aplicativo nos dois turnos. Estevão Furtado.
18: O anúncio foi feito pelo presidente do TSE, ministro Cássio Nunes Marques, na sessão plenária desta quinta-feira. A Justiça Eleitoral está reforçando a infraestrutura e concentrando esforços para garantir o funcionamento estável do aplicativo e-título durante os dias de votação. O app reúne serviços como consulta à zona e à sessão eleitoral, emissão de certidões, justificativa de ausência e pagamento de débitos eleitorais. Mesmo com a previsão de funcionamento durante os dias de eleição, a justificativa eleitoral recomenda que o eleitorado baixe o aplicativo e faça a ativação com antecedência. A medida ajuda a reduzir a concentração de acessos e permite conferir os dados antes da votação.
16: O provedor deve desvincular nome de pessoa de resultados desabonadores em buscas na internet.
15: O Superior Tribunal de Justiça manteve a decisão da Justiça no Espírito Santo. Fátima Uchoa.
19: A mulher ajuizou ação contra provedores de busca para não ter o nome vinculado a resultados sobre um episódio que alcançou grande repercussão na mídia. A Justiça Capixaba determinou o rompimento do vínculo entre o nome da mulher e os resultados de pesquisa indicados no processo, sem excluir notícias e vídeos. Ao manter essa decisão, o STJ pontuou que, em casos excepcionais, é possível desvincular o nome da pessoa de resultados desabonadores quando a busca é feita exclusivamente pelo nome e não há interesse público em manter essa associação. A medida não se confunde com o chamado direito ao esquecimento, considerado pelo STF incompatível com a Constituição. A relatora foi a ministra Nancy Andrighi.
16: Trabalhadora grávida e condenada por apresentar atestados médicos falsos.
15: A decisão é da Justiça do Trabalho em Mato Grosso. Marla Lacerda.
20: A trabalhadora prestava serviços de limpeza em escolas municipais e apresentou 5 atestados para justificar faltas ao trabalho. Durante o processo, as unidades de saúde citadas nos documentos informaram que não emitiram os atestados. Com isso, o juiz manteve a demissão por justa causa e reconheceu a ocorrência de má-fé. Além de ter os pedidos negados, a trabalhadora deverá pagar à empresa uma multa de 9,9% do valor da causa por ter insistido que os documentos eram verdadeiros.
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16: A você uma boa noite.
15: Um bom fim de semana e até segunda-feira.

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1: Eu sou Humberto Pinheiro e estes são os destaques de hoje do Jornal do Senado, que começa agora. Frente parlamentar cobra agilidade no socorro a produtores rurais. Projeto que garante estabilidade para grávida e emprego temporário vai passar por nova votação. Senado analisa proposta que regulamenta a profissão de optometrista. Boa noite. A Frente Parlamentar da Agropecuária intensificou a cobrança ao governo federal por medidas que agilizem a liberação dos créditos para a renegociação de dívidas rurais. A bancada alerta que o socorro financeiro não está chegando aos produtores rurais na velocidade e na escalada necessárias para conter as consequências do endividamento no campo. Repórter Douglas Castilho.
2: Editada para socorrer agricultores atingidos por eventos climáticos adversos e pela consequente queda nos preços das safras, a medida provisória autorizou a renegociação de dívidas rurais com prazos de pagamento e taxas de juros mais vantajosos. Apesar dos incentivos, a frente apontou em carta aberta entraves burocráticos que retardam a concessão dos financiamentos pelas instituições financeiras, como a exigência de laudos agronômicos para comprovar as perdas de renda bruta. A MP ainda está em análise no Congresso e pode ser aperfeiçoada. Uma das possíveis modificações foi adiantada pela vice-presidente da frente no Senado, senadora Tereza Cristina, do PP de Mato Grosso do Sul, e se refere ao novo Fundo Garantidor de Crédito Rural para cobrir as operações de crédito.
3: Nós vamos precisar discutir um pouco mais, porque talvez precise de alguma medida legislativa para que ele seja criado, mas já está na medida provisória dizendo que ele será criado. Isso é muito importante, é um grande avanço para a agricultura brasileira.
2: Outra crítica dos parlamentares envolve a obrigação do pagamento de juros já durante os 2 anos de carência do principal da dívida, o que compromete o fluxo de caixa do agricultor.
1: Produtores rurais podem ser beneficiados caso a Comissão de Assuntos Econômicos aprove a criação de um programa de armazenagem rural. O projeto de lei busca ampliar a capacidade de armazenar grãos e oleaginosas nas propriedades rurais do Norte, Nordeste e Centro-Oeste. A proposta prevê ainda uma linha de financiamento com recursos dos fundos constitucionais de financiamento dessas regiões para a construção de novos silos e armazéns. A finalidade da proposta é reduzir perdas na produção agrícola e melhorar a logística no campo. Com isso, podem ser beneficiados produtores rurais, pessoas físicas ou jurídicas, associações ou condomínios formais que cultivem até 1.500 hectares. Se aprovado, o programa terá vigência de 10 anos. Prorrogável por mais 10. Um projeto que trata da estabilidade para grávidas em emprego temporário vai passar por mais uma votação na Comissão de Assuntos Sociais. Uma emenda incluiu as mães adotantes entre as beneficiadas pela proposta. Repórter Pedro Pincer.
4: A Comissão de Assuntos Sociais deve votar em turno suplementar um projeto que reforça a garantia de emprego para mulheres que engravidarem durante um contrato temporário. Pela proposta, a trabalhadora não poderá ser demitida desde a confirmação da gravidez até 5 meses depois do parto. A regra vale para contratos com prazo definido, de experiência, de aprendizagem, de safra e de trabalho temporário. Também vale para quem trabalha de forma intermitente. Hoje, esse direito é reconhecido com base em decisões do Supremo Tribunal Federal e do Tribunal Superior do Trabalho. A relatora, senadora Jussara Lima, do PSD do Piauí, também prevê a garantia de emprego para quem adotar uma criança e tiver a guarda provisória para a adoção.
5: A emenda não altera a finalidade do projeto. Ao contrário, fortalece sua execução prática e harmoniza a proposição com a Constituição, a CLT, a legislação previdenciária e a jurisprudência predominante. Esse projeto de lei vai ao encontro de políticas de proteção à maternidade.
4: A estabilidade provisória vale ainda que a confirmação da gestação ocorra no período do aviso prévio, seja ele trabalhado ou indenizado.
1: A profissão de optometrista pode ser regulamentada em breve. Um projeto do Senado traz regras para a formação mínima e o exercício da atividade. Repórter Lana Dias.
6: De acordo com o projeto, o profissional que deverá ser formado em bacharelado ou tecnologia em optometria será responsável pela realização de exames para avaliar a acuidade visual, refração e visão binocular e pela emissão de prescrição optométrica de lentes oftálmicas e de contato. Todos os procedimentos não poderão ser invasivos nem medicamentosos. Ao reconhecer sinais, sintomas ou resultados que indiquem suspeita de alguma condição, o optometrista deve encaminhar a pessoa ao serviço de saúde. O senador Dr. Irã, do Progressistas de Roraima, que é médico, ressaltou que mesmo que a atividade do optometrista seja regulamentada, é imprescindível o papel do oftalmologista.
7: Os pacientes, às vezes, quando vão fazer um exame com optometristas, terminam sendo atendidos de maneira incompleta. E muitas vezes eles saem lá com óculos prescrito, mas eles terminam por negligenciar o diagnóstico de uma doença que poderia ter sido feito de uma maneira muito precoce.
6: O projeto deixa claro que o optometrista não deve diagnosticar doenças, prescrever ou administrar medicamentos e fazer procedimentos cirúrgicos ou invasivos.
1: O senador Jaime Campos, do União de Mato Grosso, manifestou preocupação com a segurança nas áreas de fronteira. De acordo com ele, o Brasil possui cerca de 17 mil quilômetros de fronteiras terrestres e 11 estados convivem com o desafio de impedir a entrada de drogas e armas, além de combater o contrabando, o tráfico de pessoas e o crime organizado. Na avaliação do parlamentar, não é justo que os estados fronteiriços suportem sozinhos o custo de proteger uma área que interessa a todo o país. Diante desse cenário, Jaime Campos destacou a relevância da chamada PEC da Segurança Pública. A medida, que já foi aprovada na Câmara dos Deputados e está em análise na Comissão de Constituição e Justiça do Senado, propõe redefinir regras no setor, como uma maior integração dos órgãos. O texto também prevê a inclusão do Sistema Único de Segurança Pública na Constituição Federal, o endurecimento do regime penal e a destinação de mais recursos para a área. Na opinião do senador, a proposta é importante e necessária. Ele argumentou que é preciso aliar recursos financeiros e tecnológicos para enfrentar o crime e diminuir o problema da insegurança.
8: A violência está entre as maiores preocupações das famílias brasileiras e o país precisa responder com mais integração entre as forças de segurança, com tecnologia e, sobretudo, com investimento.
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1: Emissoras de rádio de todo o país poderão transmitir gratuitamente a cobertura especial da Rádio Senado no primeiro turno das eleições. A programação começa às 8 da manhã com informação e análise sobre a votação. Às 5 da tarde, após o fechamento das urnas, um programa especial acompanha a apuração voto a voto. 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Entre em contato e receba os links de transmissão mandando um e-mail para radioagencia@senado.leg.br. 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Com trabalhos técnicos de Eliseu Caires, o Jornal do Senado fica por aqui. Acompanhe agora as notícias do Tribunal de Contas da União e da Câmara dos Deputados. Boa noite e bom fim de semana.
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12: O Tribunal de Contas da União lançou um novo episódio do videocast Diálogos com TCU sobre os impactos das apostas esportivas online, conhecidas como bets. O programa trata de endividamento, saúde pública, lavagem de dinheiro, mercado ilegal e atuação do Estado no setor. Em 2024, as bets movimentaram cerca de 130 bilhões de reais no Brasil. 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No episódio, o advogado Roberto Lacerre alerta.
13: Você perder dinheiro, você se superendividar, você criar uma situação que é contrária a você e sua família, perda inclusive de autoestima, jamais será um evento de entretenimento. 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
15: Câmara incentiva a contratação de pessoas com deficiência acima das cotas.
16: Deputados avaliam criação de programa para estimular a produção de açaí.
15: Avança projeto de lei que garante a circulação de animais em condomínios.
16: Boa noite. Continuamos hoje com o projeto de gravação de edições do jornal Câmara dos Deputados em emissoras da rede Câmara de Rádio. Este programa está sendo produzido diretamente da cidade de Sete Lagoas, em Minas Gerais, com a participação da colega Marcela Pontes, da Rádio Câmara Sete Lagoas. Eu sou Márcio Aquilissardi, bem-vinda, Marcela.
15: Boa noite, obrigada, Márcio. É uma honra profissional participar da apresentação desta edição do jornal Câmara dos Deputados dentro da Voz do Brasil. Vamos agora às notícias da Câmara dos Deputados. A Comissão de Meio Ambiente da Câmara aprovou o projeto de lei que garante a circulação de animais em condomínios. A repórter Fabielle Pires traz mais informações sobre a proposta.
17: Para muita gente, os animais de estimação são parte da família e, mesmo assim, podem encontrar restrições ao circular por áreas comuns de condomínios. Agora, o cenário pode mudar para cães, gatos e outros animais domésticos. Um projeto de lei em análise na Câmara dos Deputados quer garantir o acesso dos bichinhos às áreas comuns, desde que estejam acompanhados pelo tutor. O texto muda o Código Civil e proíbe normas de condomínio que restringam a presença dos animais, inclusive em elevadores de serviço e escadas. O projeto foi apresentado pelo deputado Célio Sturde, do PSD do Ceará, e já foi aprovado pela Comissão de Meio Ambiente, após recomendação do relator, deputado Chico Alencar, do PSOL do Rio de Janeiro. Chico Alencar afirma que a proposta pode contribuir para garantir o bom convívio e diminuir conflitos.
18: Ele está na linha do reconhecimento crescente e relativamente recente dos direitos dos animais domésticos, animais de companhia, como se chama agora, de circular em áreas comuns, de condomínios, de prédios. Evidentemente que animais de grande porte e que têm potencial mais agressivo têm que andar também pela lei e pelas regulamentações municipais e estaduais com focinheira. Mas não se pode arbitrariamente, de forma desarraigada, estabelecer lá que o condomínio impede que esses animais circulem em partes comuns.
17: O projeto, que garante a livre circulação de animais domésticos pelo condomínio desde que acompanhados pelo tutor, segue agora para análise da Comissão de Constituição e Justiça. Antes de virar lei, precisa ser aprovado pela Câmara e pelo Senado. Da Rádio Câmara de Brasília, Fabielle Pires.
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14: Economia.
16: O projeto de Cristiane Lopes, do Podemos de Rondônia, prevê benefícios fiscais a catadores de materiais recicláveis, cooperativas e associações. A proposta isenta de imposto de renda ganhos obtidos até o limite anual de receita do microempreendedor individual.
15: Cristiane Lopes também propõe isenção de impostos na compra de equipamentos utilizados na reciclagem e em operações de crédito contratadas por cooperativas e associações de catadores. Para a deputada, as medidas podem fortalecer a atividade.
16: Jorge Guetem, do Republicanos de Santa Catarina, é autor do projeto que cria o Programa Emergencial de Apoio Financeiro às Autoescolas. A proposta concede um auxílio mensal de R$ 1.000 por instrutor pelo período inicial de 6 meses.
15: Jorge Guetem afirma que o setor vive uma crise causada por recentes alterações nas regras do Conselho Nacional de Trânsito. E a ideia, segundo ele, é manter os empregos dos instrutores. O auxílio seria custeado com recursos do Fundo Nacional de Segurança e Educação de Trânsito.
16: Glauber Braga, do PSOL do Rio de Janeiro, apresentou o projeto para revogar o Programa Nacional de Desestatização, criado na década de 1990. Segundo o deputado, o objetivo é interromper novas privatizações e fortalecer o papel do Estado em áreas prioritárias, como energia e saneamento.
20: Esse projeto propõe exatamente isso, acabar com um programa de privatização e ampliar um programa de reestatização soberana. Esse é um movimento, inclusive, que tem acontecido no mundo. Por que isso acontece? Porque a falácia da privatização se repete. Eles dizem que vai aumentar a qualidade dos serviços. Isso não ocorre. Eles dizem que vão diminuir tarifas. É exatamente o contrário. Há uma ampliação exponencial do preço das tarifas. Nós precisamos é recuperar com controle social, com acompanhamento popular, daquilo que tem que ser realizado para o conjunto do povo e não em nome do lucro de uma minoria.
15: Na visão de Glauber Braga, a entrega de empresas públicas ao setor privado encarece serviços essenciais, o que afeta a renda dos trabalhadores. Para ele, a reestatização de setores estratégicos é fundamental para garantir a soberania nacional e reduzir o custo de vida.
21: Homenagem.
16: Alexandre Barbosa, do PSD de São Paulo, quer conceder o título de Capital Nacional das Águas Medicinais ao município de Ibirá. A homenagem reconhece a relevância histórica e o potencial terapêutico das fontes hidrominerais da cidade.
15: Paulo Alexandre Barbosa enfatiza que a composição das águas locais inclui pH alcalino elevado e a presença de vanádio, substância associada a propriedades medicinais. Ele diz que a medida vai impulsionar o turismo de saúde na região e incentivar a proteção dos recursos hídricos locais.
21: Saúde.
16: Bruno Farias, do Republicanos de Minas Gerais, é autor de projeto que garante a oferta pelo SUS de próteses para pacientes que sofreram perdas em partes do corpo. A medida atende pessoas impactadas pelo câncer, doenças congênitas, síndromes genéticas ou acidentes.
15: De acordo com Bruno Farias, a iniciativa busca assegurar uma reabilitação completa na rede pública. O deputado reforça que o objetivo é devolver aos pacientes a capacidade funcional, a autoestima, a autonomia e a qualidade de vida.
16: Dr. Vitor Linhares, do PSB do Espírito Santo, propõe a criação da Política Nacional de Desenvolvimento Infantil, Intervenção Precoce e Inclusão Integrada. O deputado explica que o objetivo é identificar de forma rápida atrasos no desenvolvimento de crianças, como autismo e TDAH.
15: A iniciativa prevê que o acompanhamento seja feito prioritariamente nas creches e escolas onde a criança já estuda, com apoio de equipes multiprofissionais. Segundo o Dr. Vitor Linhares, é uma maneira eficiente de facilitar o acesso das famílias aos cuidados necessários, sem transformar as escolas em clínicas médicas.
21: Ciência e tecnologia.
16: Projeto de Aécio Neves, do PSDB de Minas Gerais, proíbe a publicidade de casas de apostas online na TV, rádio e redes sociais. A proposta também veda o pagamento de apostas via cartão de crédito, boleto, dinheiro ou criptomoedas.
15: Nas palavras de Aécio Neves, a proliferação

0: e tradicionais. O Programa Nacional de Incentivo ao Cultivo e Exportação do Açaí e Produtos Amazônicos foi aprovado com as modificações sugeridas pela relatora na Comissão da Amazônia, deputada Meire Serafim, do União do Acre. O texto dá prioridade a pequenos produtores, extrativistas, povos indígenas e comunidades tradicionais. Meire Serafim destaca que dados do IBGE apontam que a produção extrativa de açaí alcançou, em 2023, 238,9 mil toneladas, com valor de 853 milhões de reais. O Pará é responsável por 70% da produção nacional e 150 mil trabalhadores estão na cadeia produtiva. O deputado Ayrton Faleiro, do PT do Pará, participou dos debates sobre o tema na Comissão da Amazônia. Para ele, o mérito da proposta é envolver não apenas a capacidade de gestão e cooperativismo da produção de açaí, mas a assistência técnica e extensão rural para a atividade. Além disso, estabelece crédito diferenciado para a cadeia produtiva do açaí.
1: Estabelece também a criação de um selo de qualidade para oferecer mais segurança aos mercados consumidores e traz também uma coisa muito importante, que é o incentivo tributário, ou seja, uma redução dos impostos que hoje estão muito elevados. Recebe-se o mesmo tratamento para quem está desenvolvendo uma atividade agroecológica de sustentabilidade, uma comunidade extrativista, ou então uma terra indígena, um território quilombola, com qualquer outro produto. Então aí nós temos um recorte, que é essa isenção tributária para quem desenvolver essa atividade.
0: O projeto que incentiva a produção do açaí precisa passar pelas comissões de Finanças e Tributação e de Constituição e Justiça. Para virar lei, o texto deve ser aprovado pela Câmara e pelo Senado. Da Rádio Câmara de Brasília, Luiz Cláudio Canuto.
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3: Direitos Humanos.
4: Zé Neto, do PT da Bahia, é autor de dois projetos voltados a mães de múltiplos. O deputado conta que as propostas prevêm prioridade em programas habitacionais, de crédito e sociais, além de isenção do imposto sobre produtos industrializados para compra de veículos.
5: Zé Neto afirma que as propostas buscam oferecer condições mais adequadas a famílias com gêmeos ou mais filhos. O deputado avalia que essas famílias enfrentam mais dificuldades para arcar com despesas como moradia, transporte, educação e alimentação.
6: Mulheres que têm de gêmeos em diante, é complicado para ter um carro, para pagar a escola, para cuidar dos filhos, para alimentar, enfim. E com isso a gente quer financiamento, facilitação no Minha Casa Minha Vida, facilitação dos programas sociais, facilitação dos programas de habitacionais, facilitação de crédito e também no caso do IPI. Você imagina, uma família que tem múltiplos não tem como ter um carro que tenha só 5 lugares. E esses dois projetos visam exatamente isso, atender as mães de múltiplos.
4: Andréia Siqueira, do PSB do Pará, recomenda a aprovação de proposta que permite a candidatos com deficiência indicar as condições específicas necessárias para a realização de provas em concursos públicos. Relatora da matéria, ela avalia que a medida amplia a acessibilidade nos processos seletivos.
5: Andréia Siqueira afirma que os concursos devem avaliar os conhecimentos e as habilidades exigidos para o cargo, sem impor barreiras a qualquer deficiência. O parecer da deputada foi aprovado pela Comissão de Defesa dos Direitos das Pessoas com Deficiência e a proposta segue em análise na Comissão de Constituição e Justiça.
3: Segurança Pública.
4: Luiz Luiz Lima, do Novo do Rio de Janeiro, é autor de um projeto que cria um programa nacional de apoio às famílias de profissionais de segurança pública vitimados em serviço. A proposta prevê medidas como agilidade no pagamento de pensões, apoio psicológico e benefícios para filhos órfãos.
7: Se a gente não amparar essas famílias, se a gente não der agilidade às suas pensões, apoio

0: psicológico, preferência em transferência desses filhos que ficaram órfãos para escolas, a gente vai deixar desamparada essas famílias. Hoje a gente tem uma barreira muito grande no Rio de Janeiro, por exemplo, de ter novos policiais em razão da guerra que a gente enfrenta. Se o Estado brasileiro não puder garantir um mínimo de conforto, de amparo, de gratidão a essas famílias, eu não sei o que a gente pode fazer para retribuir todo esse esforço desses profissionais e desses brasileiros que nos defendem dia a dia.
1: Luiz Lima enfatiza que o projeto tem apoio de diferentes partidos. De acordo com o parlamentar, a iniciativa é uma forma de indenizar as famílias que sofrem as consequências da atuação de profissionais que fazem a segurança pública da sociedade.
2: Lula da Fonte, do PP de Pernambuco, propõe alterar o Estatuto da Criança e do Adolescente para prever a internação socioeducativa em casos de violências contra animais. A medida passa a ser obrigatória quando o ato for cometido com extrema crueldade ou grave ameaça.
1: O projeto amplia para até 8 anos o tempo limite de internação e estabelece a responsabilização civil dos pais pelos danos causados. Segundo Lula da Fonte, a proposta combate a impunidade ao unir punição rigorosa, apoio psicológico e programas de reeducação ética para os jovens.
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4: Trabalho.
2: A Câmara aprovou um incentivo para a contratação de pessoas com deficiência, além das cotas obrigatórias em empresas. A repórter Paula Bittar acompanhou a votação.
5: A Comissão de Constituição e Justiça da Câmara aprovou uma proposta que prevê a criação de estímulos fiscais ou de crédito para empresas que contratarem mais pessoas com deficiência do que o mínimo exigido pela legislação. Segundo o relator na CCJ, deputado Diego Garcia, do União do Paraná, a proposta respeita os princípios da Constituição e contribui para os objetivos da República Federativa do Brasil, como a construção de uma sociedade livre, justa e solidária e a promoção do bem de todos, sem discriminação. Diego Garcia considerou que, ao criar um estímulo positivo para a contratação de pessoas com deficiência acima das cotas legais, o projeto materializa o princípio da dignidade da pessoa humana e os valores sociais do trabalho, reconhecendo o emprego como ferramenta essencial para a autonomia, a cidadania e a plena integração social. A legislação brasileira determina que empresas com 100 ou mais funcionários reservem entre 2% e 5% das vagas para trabalhadores com deficiência. O projeto, que prevê a criação de estímulos fiscais ou de crédito para empresas que contratarem mais pessoas com deficiência do que o mínimo exigido pela legislação, segue agora para o Senado Federal. Da Rádio Câmara, de Brasília, Paula Bittar.
1: Enfermeira Rejane, do PCdoB do Rio de Janeiro, defende a aprovação de projeto que cria uma política nacional de valorização da preceptoria e da supervisão de estágio na enfermagem. A proposta prevê tempo específico na jornada para orientação de estudantes, com adequação da carga de trabalho dos profissionais.
2: Enfermeira Regiane também quer impedir que estudantes ou residentes sejam usados para completar escalas de atendimento. O projeto estabelece que, para evitar sobrecarga de trabalho, a atividade de preceptoria deve ser considerada no planejamento das equipes de enfermagem.
1: A lei do descongela, de professora Luciene Cavalcante, do PSOL de São Paulo, restitui aos servidores públicos federais, estaduais e municipais a contagem de 583 dias de tempo de serviço que haviam sido congelados devido à pandemia. Ela informa que mais de 10 milhões de trabalhadores são beneficiados pela medida.
6: A lei garante tanto a devolução automática dos 583 dias, quase 2 anos da vida funcional, Constitucional dos servidores públicos do Brasil inteiro pelo artigo 3º. Não precisa de uma lei no âmbito municipal ou estadual para que esse direito seja alcançado por cada servidor. E também garante o recálculo de todo o salário dos servidores públicos retroativamente.
2: Luciene Cavalcante acrescenta que prefeituras e estados já começaram a aplicar a norma. A parlamentar considera que a nova lei restaura direitos funcionais suspensos durante a pandemia. Termina agora essa edição especial do Jornal Câmara dos Deputados, produzida e apresentada pela Rádio Câmara de Brasília, em parceria com a Rádio Câmara de Sete Lagoas, integrante da Rede Câmara de Rádio.
1: Eu agradeço a Marcela e a toda a equipe da Câmara de Vereadores de Sete Lagoas pelo excelente trabalho conjunto.
2: Obrigada à Câmara dos Deputados por esta oportunidade. Este programa teve trabalhos técnicos de Marinho Magalhães e apresentação de Márcio Aquiles Sard e Marcela Pontes. Boa noite.
1: Muito boa noite. O Jornal Câmara dos Deputados volta na segunda-feira. Bom final de semana.
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13: Fala, turma. Boa noite. É sexta-feira, finalzão de semana. Muito prazer. Eu sou Rodrigo Santos, chegando com mais uma edição do Nossa Noite. As melhores músicas na rádio que você ama. Pra começar, tem o embaixador Gustavo Lima e a Bala Alojada. Bom finalzão de semana.
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0: Esse é o Nossa Noite com a Duda Bertelli e também Ana Castela. Ponto Fraco. Daqui a pouquinho, mais músicas pra você.
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0: Estamos de volta, tem Hugo e Guilherme no Nossa Noite.
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11: A gente queria agradecer a presença de cada um de vocês, obrigado pelo carinho, obrigado pela amizade de vocês. É muito prazeroso, muito gratificante tudo que tem acontecido nas nossas vidas. Eu fico feliz demais de ter tanto amigo assim, tantas pessoas que gostam do nosso trabalho, gostam de mim, aprenderam a gostar do Guilherme. Uma salva de palmas pra vocês. Selga e Guilherme no pelo ao vivo, Guilherme.
12: Obrigado, gente.
11: Esse DVD vai pro seu vovô, né, cara?
8: Isso aí.
11: Bora. Nós.

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1: Vamos assim, ó. 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

0: Ziba também, Hirminal, nossa noite desta sexta-feira, no clima desse finalzão de semana, chegando os primeiros alôs. Alô, Ivan, aquele abraço pra você, a Grace Kelly também curtindo nossa noite. Obrigado pelo carinho, pela sintonia. Arroba locutor Rodrigo Santos com dois S no final. É só chamar no direct e seguir o Insta, já que eu tô de volta.
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8: Estamos de volta, tem Zé Henrique, Gabriel.
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